0: Uma hora. 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
4: 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Boa noite. São 2 horas.
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0: 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Bom dia. São 3 horas. 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
4: 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Bom dia. São 4 horas.
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4: 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Bom dia. São 5 horas.
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0: 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Bom dia. São 6 horas. 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
5: 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Bom dia, são 7 horas.
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7: Bem-vindos, estas são as notícias na Antena Livre. A Quinta do Cruzeiro, na freguesia de Budiosa, em Viseu, vai receber 64 novos fogos habitacionais, a maior destinada à habitação a custos controlados. O projeto prevê 52 habitações a custos controlados, distribuídos por 28 apartamentos e 24 moradias geminadas e ainda 12 moradias para o mercado livre. Estima-se que o novo empreendimento possa acolher cerca de 270 pessoas, como refere a vereadora com o Plur da Habitação, Marta Rodrigues.
8: Trazemos esta proposta de uma alteração simplificada do PDM, que basicamente é a reclassificação de um terreno de solo rústico para solo urbano. Dar nota que também é a primeira vez que o município de Viseu desencadeia um procedimento desta natureza. Aquilo que nós estamos a falar é da construção de um núcleo habitacional de 62 fogos, sendo que 52 fogos são direcionados exclusivamente para a habitação a custos controlados. E, portanto, esta é a mais-valia e por isso mesmo é que está a ser feito este procedimento simplificado.
7: Para permitir o avanço do investimento, a Câmara Municipal de Viseu aprovou o início de um procedimento de alteração simplificada do Plano Diretor Municipal, que irá permitir reclassificar os terrenos de solo rústico para o urbano. O projeto contempla ainda a criação de 3 lojas e 4 unidades destinadas a equipamentos complementares. O processo segue agora para parecer da Comissão de Coordenação e Desenvolvimento Regional do Centro. Águas Públicas da Serra da Estrela apresentou ontem, em Ceia, uma nova plataforma multifuncional destinada a reforçar a resposta a situações de emergência no abastecimento de água. A solução inclui uma estação de tratamento de água portátil, capaz de produzir até 1 milhão de litros de água potável por dia, e uma cisterna móvel com capacidade para 16 mil litros. O equipamento poderá ser utilizado em situações como secas, contaminação das origens de águas, avarias, incêndios ou cheias, permitindo produzir água potável diretamente no local e abastecer redes públicas ou caminhões de cisterna. A plataforma dispõe ainda de autonomia elétrica, comunicações e um sistema digital de monitorização. A apresentação decorreu no âmbito das comemorações do Dia Nacional da Água, com a presença da Ministra do Ambiente e Energia, Maria da Graça Carvalho, e do Presidente da Agência Portuguesa do Ambiente, José Pimenta Machado. Águas Públicas da Serra da Estrela é a empresa intermunicipal responsável pelos serviços de abastecimento de água e de saneamento de águas residuais nos concelhos de Gouveia, Oliveira do Hospital e Ceia. O Borrego volta a estar em destaque amanhã em Santiago de Cassurrães, no concelho de Mangualde, com a realização da 4ª edição do festival dedicado a este produto gastronómico. A iniciativa decorre ao final da tarde, no Largo da Fonte, e pretende valorizar e apoiar os pastores da freguesia, promovendo também a pastorícia e a criação da raça bordadeira. São esperadas cerca de 250 pessoas, que poderão degustar 3 pratos confeccionados à base de borrego, preparados pelo chefe João Soares, pela Comissão de Pastores e pela Casa do Povo local. A animação musical estará a cargo do grupo Malamados. E a Feira Medieval da Canas de Senhorim no Conselho de Anelas regressa esta sexta-feira e prolonga-se até domingo para a sua 34ª edição. A abertura está marcada para as 19h30 nas 4 esquinas, seguindo-se o tradicional cordeiro histórico. A inauguração contará com a presença do Ministro da Presidência, António Leitão Amaro. Durante 3 dias, o centro histórico da vila transforma-se num cenário medieval com recriações históricas, falcoaria, torneios a cavalo, espetáculos de fogo, música, dança, animação de rua, gastronomia e um mercado de produtos regionais e artesanato. Criada em 1993, a iniciativa envolve a comunidade e várias associações locais, sendo organizada pela Junta de Freguesia de Canas de Senhorim, com o apoio do município de Nelas.
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1: 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Bom dia. São 8 horas.
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6: Bem-vindos, estas são as notícias na Antena Livre. A Quinta do Cruzeiro, na freguesia de Budiosa, em Viseu, vai receber 64 novos fogos habitacionais, a maior destinada à habitação a custos controlados. O projeto prevê 52 habitações a custos controlados, distribuídos por 28 apartamentos e 24 moradias minadas e ainda 12 moradias para o mercado livre. Estima-se que o novo empreendimento possa acolher cerca de 270 pessoas, como refere a vereadora com o pluro da habitação, Marta Rodrigues.
7: Trazemos esta proposta de uma alteração simplificada do PDM, que basicamente é a reclassificação de um terreno de solo rústico para solo urbano. Dar nota que também é a primeira vez que o município de Viseu desencadeia um procedimento desta natureza. Aquilo que nós estamos a falar é da construção de um núcleo habitacional de 62 fogos, sendo que 52 fogos são direcionados exclusivamente para a habitação a custos controlados. E, portanto, esta é a mais-valia e por isso mesmo é que está a ser feito este procedimento simplificado.
6: Para permitir o avanço do investimento, a Câmara Municipal de Viseu aprovou o início de um procedimento de alteração simplificada do Plano Diretor Municipal, que irá permitir reclassificar os terrenos de solo rústico para o urbano. O projeto contempla ainda a criação de 3 lojas e 4 unidades destinadas a equipamentos complementares. O processo segue agora para parecer da Comissão de Coordenação e Desenvolvimento Regional do Centro. Águas Públicas da Serra da Estrela apresentou ontem, em Ceia, uma nova plataforma multifuncional destinada a reforçar a resposta a situações de emergência no abastecimento de água. A solução inclui uma estação de tratamento de água portátil, capaz de produzir até 1 milhão de litros de água potável por dia, e uma cisterna móvel com capacidade de para 16 mil litros. O equipamento poderá ser utilizado em situações como secas, contaminação das origens de águas, avarias, incêndios ou cheias, permitindo produzir água potável diretamente no local e abastecer redes públicas ou caminhões de cisterna. A plataforma dispõe ainda de autonomia elétrica, comunicações e um sistema digital de monitorização. A apresentação decorreu no âmbito das comemorações do Dia Nacional da Água, com a presença da Ministra do Ambiente e Energia, Maria da Graça Carvalho, e do Presidente da Agência Portuguesa do Ambiente, José Pimenta Machado. Águas Públicas da Serra da Estrela é a empresa intermunicipal responsável pelos serviços de abastecimento de água e de saneamento de águas residuais nos concelhos de Gouveia, Oliveira do Hospital e Ceia. O Borrego volta a estar em destaque amanhã em Santiago de Caçorrães, no concelho de Mangualde, com a realização da 4ª edição do festival dedicado a este produto gastronómico. A iniciativa decorre ao final da tarde, no Largo da Fonte, e pretende valorizar e apoiar os pastores da freguesia, promovendo também a pastorícia e a criação da raça bordadeira. São esperadas cerca de 250 pessoas, que poderão degustar 3 pratos confeccionados à base de borrego, preparados pelo chefe João Soares, pela Comissão de Pastores e pela Caça do Povo local. A animação musical estará a cargo do grupo Malamatos. E a Feira Medieval da Canas de Senhorim, no Conselho de Nelas, regressa esta sexta-feira e prolonga-se até domingo para a sua 34ª edição. A abertura está marcada para as 19h30, nas 4 esquinas, seguindo-se o tradicional cordeiro histórico. A inauguração contará com a presença do Ministro da Presidência, António Leitão Amaro. Durante 3 dias, o Centro Histórico da Vila transforma-se num cenário medieval com recriações históricas, falcoaria, torneios a cavalo, espetáculos de fogo, música, dança, animação de rua, gastronomia e um mercado de produtos regionais e artesanato. Criada em 1993, a iniciativa envolve a comunidade e várias associações locais, sendo organizada pela Junta de Freguesia de Canas de Senhorim, com o apoio do município de Nelas.
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0: fazer uma pequena pausa para lembrar a minha boa gente que vamos ainda hoje ter histórias, superstições e crenças da nossa gente. Vamos andar por aí, como é habitual, para recordar as lendas da nossa terra. Por falar em terra, onde vamos estar por hoje, Lino?
1: Vamos andar pela beira litoral, mais propriamente em Anadia, para falarmos sobre a vinheteira e o sertoma.
0: Pronto, é assim, minha gente, fica a saber que vamos estar por Anadia e vamos de certeza absoluta falar da Ana que morava por lá e vamos de certeza absoluta também falar de vinho da bairrada, daquela gente magnífica. Portanto, nada melhor que ficar aí à escuta.

0: 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Hoje, por terras de Anadia, a lenda, a vinheteira e o sertoma.
1: Que mais poderia querer a região dos vinhos da Bairrada do que ter o nome da sua capital intimamente relacionado com uma famosa vinheteira do passado? Porém, um passado tão remoto que não conseguimos descortinar o tempo em que viveu a famosa Ana Dias. Mas temos lenda, e lenda tão interessante como a que dá o nome a boa parte do Rio Sértima. O pior nestas coisas é que aparece sempre alguém a querer dar cabo da lenda com etimologias e outros dados. Mas vamos lá às lendas. Ana Dias, naqueles recuados tempos, era nome tão respeitado como o de Baco. Possivelmente até mais, porque Ana Dias apresentava-se à estrada de Coimbra com seus maravilhosos vinhos, obrigando a parar ali quem fosse ou viesse à cidade dos doutores. Quantos ali não sentiram o estímulo dos bairradinos para abrir um livro de leis ou um copo na mesa da autópsia? Também vale a verdade, acreditamos que a Ana Dias ou qualquer dos seus vizinhos, de certo também, fada ou fadam, rodavam leitões no espeto, até porque não se deve beber sem lastro, nem se deve comer sem o apoio de um pichel dos de Ana Dias. Ah, o que nunca conseguimos descobrir é como se chamava o povoado antes de ele se identificar com a sua personalidade inapelavelmente mais importante. E que importa? Aqui há uns tempos, numa revista bairradina, o escritor e Idalécio Cação levantava a questão de nunca se falar no marido nem nos possíveis filhos de Ana Dias. Era só ela e a sua produção de vinhos. Nem nos sobrou retrato seu que avaliar pela fama até deveria ter circulado em moeda. Mas não. Só a sua fama de fazer parar os viajantes, consolar-lhes os sentidos com as suas produções ou representações e ficá-los a ver dobrar a curva da estrada, mal equilibrados nas suas cavalgaduras. Emanuel Rodrigues Lapa, o ilustre filólogo que nos teria podido dizer de Ana Dias? Não que a tivesse conhecido, mas por via do topónimo da sua terra. Quanto ao rio, o ouvinte deve ter estranhado o nome Sertoma. Toda a gente conhece o rio Sértima. Agora Sertoma, já lá vamos. Pois o Sértima é um subafluente do rio Voga. Nasce na Serra do Buchaco, um pouco abaixo da Cruz Alta, a 380 metros de altura. Galga 43 quilómetros na direção sul-norte, atravessando quatro concelhos e a pateira de Fermentelos. Ora, o nome do rio é Sértima, mas até a Avelãs de Caminho é designado por Sertoma. E porquê? Um belo dia, nas imediações de Ana Dia, a Rainha Santa, que ia peregrinar a Santiago de Compostela, sentiu sede. Logo, alguns dos seus acompanhantes dirigiram-se ao rio e encheram uma vasilha. Houve até um que provou a água e achou-a imprópria. Mesmo assim, levou-a à soberana, tendo cuidado de a prevenir. Ao primeiro gol, Isabel de Aragão sentiu-se incomodada e comentou: "Que sabor esquisito esta água, é de certo má. E de certo má, a certo má, e desta Sertoma foi um salto de passarinho." Ficou o rio Sertoma, mas a partir de determinada altura, toda a gente passou a dizer Sértima como alternativa a Sertoma. Mas há quem arranja as tais etimologias.
0: Pois é, minha boa gente, se na altura, em vez de água, fosse o vinho da Bairrada, deixava de ser Sertoma para ser Sertomboa.

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1: Hoje o Corridinho Algarve Lolé, uma recolha gravada em 1988. Pítaro, flauta, travessa de cana. O corridinho é moda bailada difundida por muitas províncias, sobretudo do centro e sul do país, não sendo, como já referimos, exclusivo nem característica do Algarve. O ritmo saltitante do corridinho fica bem documentado nesta interpretação de flauta de cana, que aqui se chama pítaro. Para ouvir, corridinho Algarve Lolé, ano de 1988.

0: histórias, superstições e crenças da nossa gente. Hoje, nas aldeias da Beira, vamos falar de relatos de bruxas, benzelhoas e curandeiros.
1: Nas aldeias da Beira, encontramos relatos de bruxas, benzelhoas e curandeiros. Os curandeiros, também chamadas barbeiros, têm sempre outra profissão. Também fazem curas à base de chás, nunca tiravam o púcaro do lume. Os relatos de curandeiros conhecidos referem que os mesmos tiram dentes, um deles volta a pôr os dentes que tinha tirado, fazem sangrias, dão chás abortivos. No entanto, o uso de palavras mágicas do foro religioso ou outras fórmulas mágicas são quase sempre obra da benzelhoa ou soldadora, nome porque também é conhecida a mulher com poder. Nas diversas localidades, encontramos com frequência alusões, quer a homens, quer a mulheres, que praticam estas artes, quer curandeiros, quer benzelhoas, lobisomens ou bruxas. No entanto, na maior parte das localidades estudadas, estas práticas são quase sempre reservadas à mulher. A figura feminina, desde sempre, tratou de todos os assuntos do foro doméstico, sendo assim, também sempre lhe foram reservados por inerência as curas ou a preparação das mesinhas caseiras. Além das pessoas com poder, para o bem e para o mal, encontramos vários elementos do sobrenatural que as pessoas temem. A boa hora e a má hora, dizem os informantes, que se tratam de sombras enormes, que a boa hora é branca e que a má hora é preta e maléfica. No entanto, todos manifestam certo medo, ou pelo menos respeito por estas duas forças. Disseram-nos que a boa hora aparecia sempre antes da má hora. Disse também que quer uma, quer a outra, tinham por costume espreitar para dentro das casas, através das janelas, aparecendo igualmente nas ruas e nos campos. Quando a boa hora encontrava alguém e a pessoa em questão não fugia, ela lhe dizia: "Atrás de mim, quem mal te fará?", fazendo um certo aviso em relação à chegada da má hora. Mas a boa hora era também uma conselheira, pois se durante a noite encontrava as pessoas, aconselhava-as a irem para casa. Quando estas sombras apareciam nas ruas e alguém cresciam e as pessoas fugiam, a sexta-feira era o dia em que a má hora aparecia mais frequentemente. Estes dias são considerados os de maior azar para as pessoas da aldeia, que nunca fazem nada de importante nestes dias.
0: Ao fim de ouvirmos estas histórias, bem, o que eu lhe desejo é que tenha uma boa hora.

0: gentes da minha terra, já falámos hoje em vinho. Não sei se se recorda, falámos também em leitão. Falámos na boa e má hora. Mas penso que hoje foi uma boa hora. Uma boa hora para todos nós, para vocês também que estiveram connosco. Olha, e os gentes da nossa terra é assim. É um programa semanal contando as histórias que fizeram a história das gentes da nossa terra. Gentes da nossa terra. Com António e Adelino Ferreira, aqui na sua rádio.
1: Mas é claro, com muita tradição e muita emoção, nós prometemos voltar. E já agora, antes de calcular o preço da compra, deve sempre calcular o preço da venda. Até lá.

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16: 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São 9 horas.

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Ora, sejam bem-vindos, cá estamos mais uma vez, depois de aqui o interregno, estamos de regresso à sua melhor rádio de todos os dias, à Antena Livre. Vamos ficar até às 13h?

Ora, cá estamos nesta manhã de sábado, é o dia 3 de outubro, é o primeiro fim de semana deste mês 10, aqui na sua emissão de Sintonia Livre.

Hoje é o dia 276 do ano, faltam 89 dias para acabar este ano de 2026. Em 1949 nascia Zé Ramalho, cantor e compositor brasileiro que faz hoje 77 anos. Adriana Calcanhoto também faz 61 anos, nasceu em 1965, é o Dia Mundial do Dentista. No Brasil é o Dia Nacional das Abelhas e na Alemanha é o Dia da Unificação de Alemanha. Eu sou José Carvalho e vamos ficar até às 13 nesta emissão de Sintonia Livre, onde vamos ter conversas, músicas e os melhores ouvintes do mundo.

0: Ora, cá estamos nós de regresso nesta emissão de Sintonia Live com este Hello da Beyoncé aqui num remix. A iniciar com ritmo esta emissão de Sintonia Live para este dia 3 de outubro. Estamos bem agarradinhos à nossa rádio, a rádio oficial do outono. É verdade, já estamos no outono, o verão está a terminar e atenção que dentro de minutos vamos também a ter aqui a previsão para o dia de hoje a nível meteorológico, que parece que vamos ter aí uns relâmpagos, uns flashes, tal qual como aconteceu na última noite. A sugestão para ficar connosco, vamos ter as rubricas habituais, vamos ao sótão, vamos saber qual a música que fez sucesso e nós vamos passar aqui as três músicas seguidas. Vamos estar à conversa com Fernando Abrantes, o presidente da Sociedade Musical Goviense Pedro Amaral Boto Machado, que vai completar 115 anos, dia 5 de outubro, é verdade. As comemorações começam já amanhã. Vamos saber como é que está tudo a ser preparado e vamos com certeza saber como é que a banda Sociedade Musical Pedro Amaral Boto Machado se encontra neste momento. Portanto, uma conversa bem interessante para seguir aqui na sua emissão. Lembro que Sintonia Livre está também no Instagram, no YouTube e também nas plataformas do Facebook em Sintonia Livre, das 10 às 3, programa de rádio com José Carvalho. Fique bem, fique em sintonia e que bom que é estar consigo nesta emissão de regresso. Tive tantas saudades de vocês. Obrigado por estarem connosco até às 13 e desejo sobretudo um bom fim de semana, muita saúde também por preciso. Ora bem, estamos na recuperação, isto vai devagarinho, mas vamos lá chegar e fiquem bem com as melhores músicas que por aqui vão passando. E não esqueça que vamos ter as sugestões do fim de semana aqui um bocadinho, a 15 minutos com Daniela Oliveira, como é habitual.
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Sem dúvida nenhuma, aqui uma recordação de outros tempos que de facto aqui nos fazem recuar algum tempo. Together Electric Dreams, aqui com Jorge Mardor e Filipe, ok? E estamos todos ok, espero que estejamos bem aqui na sua emissão de rádio, aqui no começo desta emissão. É a primeira hora de três, que aliás acontecem sempre ao sábado. Dentro de minutos vamos saber como está o tempo, para depois sabermos as sugestões do fim de semana e aproveitar ainda este sol que está a fazer no dia de hoje e que parece que vai ficar um pouco mais complicado a partir das 14 horas, onde se prevê de facto alguma chuva e aguaceiros para este fim de semana. Ainda tempo para irmos à música agora com Ana Mena, com este Largate, é o tema que já desta emissão uma música deste ano de 2026 de Ana Mena. São 10 horas 21 minutos, estamos com 21 graus, tudo no 21. Olha, para dizer que também mais logo vamos ter a nossa seleção outra vez a jogar, não hoje, mas amanhã às 19h45 no canal.

0: É larga até na mina para este 2026. Olha que... não é 2026, é a final de facto de 2025. Aliás, já passámos este tema aqui nesta emissão de Sintonia Livre. Agora vamos sim saber de facto como vai estar o tempo no fim de semana e também, sobretudo, no dia de hoje, vamos fazer planos aqui na sua emissão.
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0: É isso mesmo, vamos saber, afinal de contas, o que é que nos espera o dia de hoje, deste primeiro dia de fim de semana aqui para a região. Vamos começar pela previsão para este sábado, onde o céu vai estar com períodos de céu muito nublado, é verdade. Aguaceiros por vezes fortes que poderão ser ocasionalmente de granizo e acompanhados de trovoada, em especial no interior e durante a tarde. Vento fraco a moderado do quadrante leste, rodando temporariamente para norte-noroeste na faixa costeira ocidental durante a tarde e soprando por vezes forte nas terras altas até ao meio da manhã. E a partir do final da tarde há pequena subida da temperatura mínima, há uma pequena descida da temperatura máxima no interior. As temperaturas de Pator são de 14 graus, fresquinhos, já lá para cima, para o ponto mais alto de Portugal continental. As Penhas Douradas vão atingir uma máxima de 18, Guarda 20, Gouveia 24, Ceia, Foros, Algodos e Viseu vão chegar aos 25 graus, 26 para Mangualde e Oliveira do Hospital, 27 para Penalva do Castelo, para Tondela, Nelas e Coimbra, 29 para Mortágua, que ganha aqui no Campeonato das Temperaturas. São estas as previsões para o dia de hoje. Atenção que amanhã e a semana vai ser de trovoada também. Alguma chuva, sobretudo nas regiões do norte e centro, e alguns dias no centro e sul. Portanto, é a chegada devagarinho da entrada do outono, ainda com algumas temperaturas já outonais também, e os dias mais pequenos. Não esqueça que no dia 25 vai mudar a hora em Portugal continental, na Madeira e nos Açores. O relógio aí vai atrasar uma hora. Depois vamos avisando para não se esquecer. Bem, hoje é tudo eletrónico e com as novas tecnologias as coisas mudam de hora automaticamente, não há muito que preocupar. Ora, muito bem, vamos então aqui dizer que vamos ter aqui a emissão já a seguir com as sugestões do fim de semana com Daniel Oliveira, um fim de semana inteiramente dedicado desde o dia de quinta-feira a Virgílio Ferreira, com grandes individualidades presentes e grandes concertos também. Não esqueça que Aurora Pinto e Rodrigo Leão vão estar aqui com concertos, mas isso vão ser assuntos para que a Daniela Oliveira vá preparando enquanto não fazemos a ligação com ela. É muito bom estar consigo que nesta emissão de rádio, e já sabe que pode contar connosco até muito próximo das 13 horas. Penso que não vai ser sacrifício nenhum, até porque esse sacrifício é um sacrifício que sabe muito bem.
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0: É Bruno Mars aqui com Karol G, com este

0: É fabuloso este tema de Karol G com Bruno Mars, que este Still ainda cheira novo, sensivelmente lançado há um mês atrás. É o seu fim de semana em outubro, o primeiro, o fim de semana de outono, e que vamos saber que em outono também acontecem coisas boas no nosso concelho e na região, e por isso é motivo de irmos até à Daniela Oliveira, que nos traz as grandes sugestões para este fim de semana. E há tanto para dizer, digo eu.
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0: É isso mesmo, e a Daniela Oliveira já está connosco. Muito bom dia, Daniela. Tem sido muito trabalho, que Virgílio Ferreira a ser comemorado grandemente, e como ele merece, como grande escritor do nosso concelho, da freguesia de Melo. Vamos começar por aí ou vamos começar por outro lado? Deixe-te à vontade.
2: Vamos começar por aí, é verdade. Estamos aqui mesmo no meio do Festival Literário em Nome da Terra, o festival que acontece na aldeia de Melo, que é essa aldeia que o município de Gouveia quer muito tentar promover e dinamizar como a aldeia mais literária do país. Confesso que tenho dúvidas que exista alguma que nos possa fazer concorrência, mas acho que de facto Melo tem assegurado esse título de forma muito brilhante. E este festival também contribui para esse trabalho. Portanto, o festival começou na quinta-feira, no dia 1, e ontem foi um dia em cheio, com muita atividade, muitas sessões nas escolas durante a manhã e durante a tarde com as escritoras Alda Casqueira, Estefânia Sorreira e Isabel Zamboral. Depois começámos com duas mesas, com a professora Tilinda Gerção e a Júlia Pinheiro, e depois com o Bruno Nogueira, o Filipe Melo e a Ana Marco, e depois o brilhante concerto do Rodrigo Leão em Nome da Terra. E continuamos o festival para sábado, que começou já esta manhã com a apresentação de uma residência artística, A Minha Vida Dava um Livro. A apresentação pública, o Ricardo Fonseca Mota esteve com vários grupos comunitários de Gouveia a recolher as histórias dessas pessoas, e depois esteve aqui a contá-las de manhã como se visse a vida delas desse um livro, e de facto algumas dão mesmo. Depois está a decorrer neste momento uma conversa com a Ana Marco, a Júlia Pinheiro e o Nuno Camarneiro, moderada pela Maria Flor Pedroso, e depois continua uma série de atividades que eu aconselhava a consultarem na página da internet. O dia de hoje vai ser mesmo muito ancheiro. Vai haver uma roda de canções para sempre no Lar de Melo, o compasso de histórias, esta ideia do compasso pascal, não é? Que anda pelas ruas a dar a boa nova. Temos aqui também esse compasso de histórias com os autores, com a Raquel Patriarca, a Adélia Carvalho, com uma série de outros autores, Bernardo Mendonça, Mafalda Veiga, Ricardo Fonseca Mota, Jorge Serafim, enfim, uma série de escritores que andarão de casa em casa no seu compasso literário. Depois as conversas continuam. Destacava se calhar aqui às 14h o programa Geometria Variável da Antena 1 vai ser gravado em direto para a rádio com Maria Flor Pedroso, Carlos Coelho, Marisa Matias, Nuno Soriano Teixeira, na Capela da Misericórdia. E depois uma série de outras conversas que acontecem durante o dia de hoje e que terminarão com o jantar literário e a noite de poesia na Quinta das Sonhas. Depois o dia continua, o festival continua amanhã, no domingo, logo às 10 da manhã, com a apresentação de livros da Filipa Martins, do David Ucles, do Afonso Cruz, do Ricardo Fonseca Mota, também na Capela da Misericórdia, e depois às 11h15 a sessão de entrega do Prémio Literário Virgílio Ferreira e também a assinatura do Protocolo de Cooperação entre o Município de Gouveia e a Universidade da Beira Interior, a UBI, para a Cátedra Virgílio Ferreira. Isto, de facto, é um momento também muito marcante e que devemos deixar aqui de forma muito clara e assinalado. Nós vamos passar a ter uma Cátedra Virgílio Ferreira na UBI. E, portanto, este é também mais um passo neste caminho de dinamização, de investigação, de aposta no estudo da obra de Virgílio Ferreira e de, acima de tudo, conseguir assegurar que Melo é mesmo a aldeia mais literária do país. Depois desta sessão, inauguramos então a Rua Tilinda Gestão, E teremos então depois a merenda serrana no quartel dos bombeiros voluntários de Mel. Continuamos a tarde com as conversas para sempre e terminamos em cheio com de resto um concerto que até foi anunciado aqui em primeira mão na Antena Livre, no seu programa, o concerto da Aurora Pinto na Capela da Misericórdia. Acho que não há melhor forma de terminar este festival do que com um concerto com uma goviense que eu creio que também será uma das grandes autoras da nossa, desta época em que vivemos. Parece-me que ela vai lançada e com uma grande qualidade a escrever para outros artistas e, portanto, acho que a oportunidade de a termos e a oportunidade de a vermos e de a acarinharmos é muito importante. Ficámos muito felizes que ela tivesse aceito este convite. E depois o festival termina na segunda-feira com uma visita guiada à exposição O Retrato como Sismógrafo, acho que de Castro Revisitado, e depois uma mesa de redonda no Museu Municipal de Arte Moderna à volta da obra de Vasco de Castro, que de resto era um grande amigo de Virgílio Ferreira. Existe também na segunda-feira uma caminhada promovida pela Junta de Freguesia de Melina Vais, seguida também de um almoço, e portanto para todos quantos se queiram juntar é também muito importante que apoiemos a Junta, que na verdade também tem tido um papel muito importante naquilo que é o apoio ao município e à curadoria do festival e da casa. E portanto, olha, falei aqui muito, disse muito, mas de facto acho que o festival está a correr muito bem, as pessoas estão a aderir, o ambiente é muito positivo e portanto espero que assim continue. E pronto, deixava o festival e passava aqui para outros destaques também muito importantes. O Rancho Folclórico da Casa do Povo de Nunes Pereira fez 50 anos, aqui uma data redonda e muito, muito importante, e portanto merecem uma celebração. Portanto, hoje celebram esse marco às 14h30 com uma celebração religiosa na Igreja de Nunes Pereira e às 17h30 com uma ação solene e tertúlia, 50 anos de memória e tradição no Museu de Nunes Pereira. Portanto, quem puder acarinhar este grupo, eles merecem, são um grupo muito trabalhador, muito dinamizador também da freguesia, da sua comunidade, e portanto hoje merecem o nosso carinho. Mas também há outra associação que faz, não é um número redondo, porque já fizeram muitos números redondos, é uma associação que celebra 115 anos, a Sociedade Musical Goviense, e que irão protagonizar um concerto que tenho a certeza absoluta que será extraordinário, como de resto todos aqueles que já nos habituaram.
0: Aliás, vamos ter aqui o Fernando Abrantes a falar desse aniversário.
2: Que bom, muito bem. Eles são maravilhosos, são de facto uma banda que eu arriscaria a dizer que elevou o nível de exigência daquilo que é o ensino e a profissionalização da música no nosso concelho. A responsabilidade desse trabalho também é deles, e diria até mais, acho que eles conseguiram criar uma nova geração de maestros que entretanto também se alastrou para as outras filarmónicas e que de facto estão aqui a puxar, a dinamizar, a dignificar de forma muito, muito consolidada aquilo que é o trabalho das bandas filarmónicas e do estudo e da música. Portanto, eu acho que a Sociedade Musical Goviense, de facto, aí teve um papel importantíssimo. E, portanto, no domingo, às 11h30, eles celebram este aniversário com uma missa na Igreja de São Pedro, e às 16h30 terão então o seu concerto de aniversário no Teatro Cine de Gouveia, no domingo. Na segunda-feira, às 10h, terão a São Solene na sede da Sociedade Musical Goviense, às 11h, a romagem ao busto Pedro Amaral Boto Machado, e à 1h, o almoço convívio na Senhora dos Verdes. E, portanto, quem se quiser juntar, nas redes sociais deles, eles têm os contactos e o e-mail para onde podem fazer a sua inscrição, e, portanto, acho que devemos sempre associar-nos. Depois há ainda mais uma atividade do Centro de Animação Juvenil Vila Nova de Tazem, o CAJ, que vai aqui protagonizar a sua Caminhada das Vindimas, dia 4 de outubro, domingo. E, portanto, às 8h30 há a recepção na Avenida Vila Nova de Tazem. O custo desta caminhada é de 10€, inclui almoço. E, portanto, às 9h começam com a caminhada, à 1h é o almoço na cantina da Escola Vila Nova de Tazem. E, portanto, são 15 quilómetros pelas vinhas e vindimas de Vila Nova. E, portanto, acho que não há melhor programa do que caminhar e conhecer mais um bocadinho de Vila Nova, da nossa vila. E depois terminamos o fim de semana com também Estamos aqui neste fim de semana de língua portuguesa, terminamos o fim de semana com um filme em português. Santo António Casamenteiro de Lisboa, às 9h30 no Teatro Sina, é um filme que eu estou muito curiosa. Eu confesso que já estou aqui assim um bocadinho com algum cansaço acumulado, mas espero conseguir carregar a pilha.
0: E que o filme não te deixe dormir, não é?
2: Não me deixe dormir no filme também. Também temos essa, não era a primeira. Portanto, vamos ver se consigo chegar lá e conseguir ver o filme, porque estou também muito curiosa. Acho que é um filme muito... Já vi algumas partes, acho que é um filme muito interessante, muito engraçado, e acho que estamos a precisar todos nos rirmos um bocadinho.
0: Também é verdade. As más notícias são para esquecer, não é?
2: São para esquecer, é verdade.
0: Olha, tens mais alguma coisa, Daniela?
2: Não, se calhar voltamos a encontrar no próximo fim de semana para fazer um balanço e para estar aqui.
0: Exatamente, vamos fazer esse balanço deste grande evento que o nosso escritor, podemos falar nosso escritor, não é? É o nosso escritor que está aqui em grande destaque neste fim de semana. Aproveito para convidar todos aqueles que nos ouvem para ir até Melo e assistir, de facto, a bons concertos. Olha, e tu há pouco falavas do concerto de Aurora Pinto, Aurora, e que tu disseste que escreve para outros, é verdade. Olha, ela escreveu já um tema novo, imagina, está sempre aquela rapariga não para.
2: Não para.
0: E é um tema novo para os vizinhos, como aliás é habitual, também na participação das letras. É uma música que é nova e que nós vamos passar já a seguir. Dá pelo nome de Houvesse Mais Tempo, aqui também com alguém que já conhecemos e que esteve presente nas festas de Sousa de Calvário, o Luís Tigueixeiro.
2: Que bom, que sorte. Que
0: portanto,
2: sorte que ela seja nossa, não é?
0: É bom. Temos escritores, temos bons músicos, temos muita coisa. Temos que também ser orgulhosos e recebê-los sempre muito bem e dar-lhes apoio que também precisam.
2: É verdade.
0: Daniela, bom fim de semana. Obrigada, até sábado, se Deus quiser, e que estejamos todos bem até lá.
2: É verdade,
0: uma boa semana de trabalho, outros para si. Obrigado. Portanto, as sugestões de fim de semana da Daniela Oliveira, aqui presente na sua rádio.

0: aproximar de um acontecimento único e nunca antes visto. 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

Ora, muito bem, aqui a participação na letra de com os vizinhos de Aurora Pinto, que vai estar então a dar concerto neste fim de semana das conversões de Virgílio Ferreira. Olha, dizer-lhe que, porque falamos em Aurora Pinto, não esquecer que também canta e que canta e encanta, como se costuma dizer, e daí vamos ter que jogar às escondidas com ela, até porque é assim que se chama este tema que lançou há pouco tempo, Jogo das Escondidas, com Aurora Pinto quase a finalizar esta primeira hora.

0: Olha, como estamos com aquilo que é nosso, e por que não falar de alguém que também é nosso? Vou pôr esse tema que foi lançado hoje pelo meu amigo Jorge Rodrigues.
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0: O Mundo Não Espera, Jorge Rodrigues. Foi lançado esse tema hoje na sua plataforma, que é uma grande plataforma onde pode ouvir muitos êxitos de Jorge Rodrigues. Este tema, não tenhas medo de sonhar, não tenhas medo de faltar, de falhar, e a vida não espera por ninguém. Se tens um sonho, luta por ele. Se tens uma porta fechada, procura outra. Não fiques parado à espera que a vida aconteça. O teu futuro ainda está por escrever. É esta a mensagem que Jorge Rodrigues lança, e que nós, com esta mensagem, terminamos esta primeira hora de emissão. Temos tanta coisa boa no nosso concelho a nível musical, e não só também. E é a música que vai estar em destaque depois das 11. Vamos falar de uma grande banda que tem crescido passos largos, a Sociedade Musical Galvinas Pedro Amaral. O Otto Machado vai fazer 115 anos. Até já.
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11: 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São 11 horas.
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1: É isso mesmo, e connosco cá estamos, de regresso. É hora do meio, como eu costumo dizer.
2: A distribuir sorrisos todos os dias.
1: É isso mesmo, hoje começamos com La Banana. E que tal um pequeno almoço onde a banana esteja incluída? El baile que não poderá sacar de tua cabeça. La Banana. E comam bananas, porque faz muito bem às queimbras.

Ora, é o início desta segunda hora de emissão de Sintonia Lido. Vamos já estar à conversa com Fernando Abrantes, presidente da Sociedade Musical. Pedro Amaral Boto Machado, faz 115 anos, que ano? Um ano de 115. Olha, aproveitem para estar atento a esta entrevista, já a seguir, aqui na sua rádio de todos os dias, 89.6, estamos ligados ao mundo em www.896fm.pt. E que grande rádio que está aqui a dar agora, aproveitem porque estamos aqui até às 13, não esqueça, que é em Sintonia Livre.

0: São gerações que contam histórias dos nossos avós que embalaram a nossa infância e que continuam a dar ritmo à nossa identidade. Falar da Sociedade Musical Goviense Pedro Amaral Boto Machado não é apenas falar de pautas, de instrumentos ou de palcos, é falar de 115 anos de alma goviense transformados em música. São mais de 11 décadas em que esta instituição tem sido o primeiro amor de tantos jovens pela arte, o ponto de encontro de famílias inteiras e a embaixadora do orgulho de Gouveia, elevando o nosso nome desde as ruas da nossa cidade até aos palcos mais prestigiados do país, como a Casa da Música. Cada nota tocada por esta banda carrega o esforço voluntário, a dedicação silenciosa, o amor puro à camisola e à nossa terra. Amanhã, domingo, dia 4, e segunda-feira, dia 5 de outubro, a nossa banda comemora este aniversário tão bonito, tão nosso. E para percebermos como se mantém viva e vibrante esta chama com mais de um século, temos hoje o privilégio de receber mais uma vez no nosso estúdio o homem que segura o leme desta grande família, o Presidente Fernando Abrantes. Fernando, muito obrigado por teres vindo, teres aceito e estares aqui para falarmos da Sociedade Musical Goviense. Muito bom dia.
1: Olá, muito bom dia. Bom dia a todos, bom dia, Sr. Carvalho. É com enorme gosto que recebi o seu convite para mais um ano podermos aqui partilhar o programa do 5 de Outubro e assim de alguma maneira as pessoas perceberem a dinâmica e o que vai acontecer neste fim de semana para o aniversário da Sociedade Musical Goviense Pedro Amaral Boto Machado, 115 anos. E por isso uma palavra de agradecimento a todos os que puderem estar presentes nas atividades e mais uma vez obrigado à rádio. E estava aqui a fazer contas rapidamente e penso que já são 10 anos consecutivos que o Sr. Carvalho me convida para vir aqui falar neste dia, e por isso muito obrigado por todo o seu trabalho também e o que têm feito por esta rádio e também pela cidade.
0: Olha, olha, o marco histórico, de facto, 115 anos de atividade interrupta é de facto incrível para qualquer coletividade. Eu pergunto-te, Fernando, qual é o sentimento da direção dos músicos chegar a este aniversário em 2026? Deve ser enorme, digo eu.
1: Sim, Sr. Carvalho, não podemos deixar de sentir uma enorme responsabilidade. As dificuldades são muitas, mas muitas vezes quando estamos perante elas e junto aos filarmónicos e direção, dizemos que alguém teve que fazer sacrifícios para hoje podemos fazer os 115 anos. E agora cabe-nos a nós fazer os sacrifícios, cabe-nos a nós conseguirmos dar continuidade ao que foi o esforço das pessoas em 1911 para poder arrombar a porta e abrir a Sociedade Musical Goviense Pedro Amaral Boto Machado, e por isso a responsabilidade é sentida com um grande carinho, e aqui quero dar uma palavra de agradecimento ao nosso Presidente da Assembleia, Sr. Francisco Marvão, porque tem sido também um posicionador e uma pessoa que está sempre disponível para fazer, para brilhar, para conseguirmos estar ao mais alto nível, e por isso a ele, em nome dele, a toda a direção, a todo o corpo que constitui a associação, o meu muito obrigado. A responsabilidade de presidente é enorme, a história é vastíssima, a banda já fez de tudo um pouco, e por isso espero que esteja à altura de poder umbrear estes 115 anos da melhor forma possível.
0: Olha, vamos aqui já falar do programa em si, para amanhã, domingo. O que é que vamos ter neste domingo, dia 4 de outubro, o primeiro dia? O que é que o público pode esperar também deste dia que há, segundo o programa, um grande concerto de aniversário?
1: Bom, o domingo vai começar com a missa, a celebração da missa com a participação, neste caso, com o novo padre também, às 11h30, que mostrou total abertura para a nossa participação. Uma palavra de apreço também ao Sr. Padre Moraes, que sempre fez da mesma forma, e foi um enorme gosto, mas estamos a passar um novo ciclo e a vida é feita disso, e por isso espero que o Padre Daniel possa vir trabalhar connosco de igual forma como o Padre Moraes sempre fez. Precisa, às 11h30, estaremos.

0: na Igreja de São Pedro em memória de todos aqueles que pertenceram à banda. E seguidamente vamos para o concerto que tenho que referir aqui o seguinte. Há um marco na banda antes de pandemia e depois de pandemia. E antes de pandemia a banda fazia um ciclo de estágios junto às férias de Natal das escolas, das férias escolares, que iniciou na altura com um professor, ou vários, mas houve um que começou, que se chama professor Jorge Almeida, que é um dos supra-sumas do trompete a nível mundial, não é só a nível nacional, mas a nível mundial. E o que é que aconteceu? Nossa direção, e em conjunto com o nosso diretor artístico, Helder Abreu, achamos que temos que inovar, fazer de novo, temos que criar, mas também não podemos esquecer do que foi feito e aquilo que é a nossa história. Então, depois da nossa passagem pela Casa da Música, que foi se calhar um marco extraordinário, podemos falar dele um bocadinho mais à frente, decidimos dar um passinho atrás e recordar aquilo que bom fizemos. E este concerto que tínhamos feito, e Masterclass na altura, com o professor Jorge Almeida, para além de musicalmente ter sido uma coisa extraordinária, foi relação pessoal. Nós tivemos uma relação pessoal com ele fora de série, ficou uma amizade para sempre, tanto que os anos passam rápido e eu há algum tempo, sinceramente, que não pegava no telefone, ligava e não, pronto, e quando dei por mim, eu e o Helder e mais a direção, a pensar assim, vamos aqui retomar com o professor Jorge Almeida, pensei eu assim, já nem tenho o número, já nem sequer, não sei o quê. Qual é o meu espanto quando eu ligo e do outro lado assim, presidente, como está? E eu assim, oh, sabe quem está a falar? Claro que sim, fala da banda de Gouveia. E eu disse assim, pois é, epá, que bom, né? Houve ali um retomar do que era aquela amizade e ele prontificou-se a vir fazer este projeto connosco com um sacrifício pessoal muito acima da média. Vou-vos dar um exemplo só do que aconteceu. Ele hoje saiu às 5:30 da manhã de Lisboa para ensaiar neste momento no cinema, para voltar para Lisboa às 3 da tarde, para depois voltar para Gouveia à meia-noite, para amanhã poder estar em Gouveia e fazer o concerto. Só para terem uma ideia, é um esforço gigante, mas que ele abraçou para que amanhã pudéssemos ter um concerto do melhor nível possível, dentro das capacidades da banda e da disponibilidade do nosso pessoal, e por isso para ele desde já o nosso muito obrigado. Espero que os gouveienses amanhã possam ir ao cinema e usufruir da melhor música que se pode fazer a nível nacional.
1: Já sabemos também uma módica quantia de 3 euros, não é?
0: 3 euros são simbólicos, as exatamente. Pessoas também terem o sentimento que há um custo, não é pelos 3 euros, custará muito mais, não é que nós vamos pagar o concerto nem coisa que o valha, mas é para as pessoas também saberem que a música e os espetáculos, tudo tem um custo, e eu não estou a dizer que as pessoas não reconhecem isso, mas o ser gratuito acho que deixava as pessoas assim, vamos lá que é de graça, não sei que não, vamos lá porque queremos ir, porque gostamos, porque valorizamos que lá está, e se alguém quiser dar mais será bem-vindo.
1: Claro, exatamente.
0: Não quero mais.
1: Olha, também, portanto, esse vai ser um ponto muito grande deste aniversário. O destaque para segunda-feira, o dia 5 de outubro, tem de facto um simbolismo enorme para a banda, já que a Fundação está historicamente ligada à própria implantação da República, não é, Fernando? E como é que vai decorrer esta sessão solene na sede e a tradicional romagem ao busto fundador Pedro Amaral Bouto Machado?
0: Depois, no dia 5, então, nós vamos receber os convidados, todas as pessoas que queiram estar presentes, as portas estão abertas da coletividade para receber sócios, não sócios, pessoas que tenham curiosidade em estar presentes nesse momento, às 10:30, para o nosso Presidente da Assembleia, para as figuras que onde está presente, Presidente da Junta, Presidente da Câmara, nesse dia, e serão preferidas algumas palavras sobre o que é a missão do 5 de outubro, o porquê de a banda ter o nome Pedro Amaral Bouto Machado, que é uma coisa que nunca a banda se poderá dissociar. Então receberemos essas pessoas, será feita ali uma pequena palestra, curtíssima, sobre o dia e sobre aquilo que vai acontecer, e depois seguiremos a nossa romagem até o nosso fundador, que desde que eu me lembro, são muitos anos, são 33 anos, a banda, que eu estou na banda, não é? Que a banda sempre faz esse percurso, e dizer aqui só uma palavra em primeiro lugar, de agradecimento e depois de solidariedade e depois de gratidão. É aquilo que ocorre assim rapidamente, que é, eu desde que me lembro, a participação junto ao busto de Pedro Amaral Bouto Machado foi sempre feita por excelentíssimo Dr. Alípio, mas que por umas questões de saúde, e acabei de falar com o genro dele, não se sente neste momento com forças para poder fazer participação como fez durante anos e anos junto ao busto do Bouto Machado. A palavra vai de agradecimento, a palavra vai de que aquilo que ele, as palavras que ele nos foi dizendo, não podem cair em saco roto. Nós sabemos quais são as nossas responsabilidades, sabemos o que é que passou o Bouto Machado, quer ele, quer o irmão, a nível nacional, e o que fizeram por Gouveia. E por isso, sou sincero, neste momento eu ainda não consegui decidir, porque não posso fazê-lo sozinho, quem irá proferir umas palavras junto ao busto do Bouto Machado. Tem que haver uma transição. Se o Sr. Carvalho percebe isto, que os anos passam rápido e que nós estamos cá, temos que ir encontrando soluções, e certeza que vamos encontrar alguma para dar continuidade a um marco que tem um peso enorme para os govienses que se pensarem bem.
1: Mas nunca esquecemos e nunca vamos esquecer o Dr. Alípio, não, pelas suas palavras que durante vários aniversários proferiu diante, naquela avenida, avenida Pedro Amaral Bouto Machado, e sobre aquele busto.
0: Sim, por isso ao Dr. Alípio, a toda a família, o nosso obrigado, e contemos que se ele ficar melhor, quando for possível, quando ele quiser fazer algum tipo de palestra ou apresentação sobre o Bouto Machado, a banda estará sempre disponível para poder acarinhar algum projeto essa natureza, ou ele ou da família, até porque os dois netos deles fizeram parte da banda. Exato. E hoje seguiram a vida deles como é normal, mas certo estou que alguma coisa também lá ficou, e por isso se algum deles quiser em algum momento fazer alguma coisa pelo avô ou a memória do avô, nós estamos completamente disponíveis para o fazer, portas abertas, porque foi realmente uma mais-valia para nós podermos contar com todas as palavras de conhecimento que ele nos deu no dia 5 de outubro, depois do dia de Augusto. Um almoço,
1: convívio. É um momento social onde se reúnem todos, claro, os sócios, sim, simpatizantes também.
0: Simpatizantes. Este ano um pouco diferente, porque vai ser nas Senhoras Verdes, vai ser ainda mais informal, vai ser mesmo um momento de convívio, de partilha.
1: Exatamente.
0: Em que as pessoas possam estar livremente a conversar e a conviver.
1: Dizer que ainda podem ser feitas reservas, Fernando?
0: Sim, ainda podem fazer para mim, ou no chocolate, ou para os números que estavam no cartaz, mas para o meu do chocolate e tu podem sempre fazer, e nós temos isso ainda com disponibilidade. Estão à vontade, quem quiser aparecer, sinta-se convidado.
1: Onde comem dois portugueses, também comem três ou quatro.
0: Não há problema nenhum, completamente, à vontade.
1: Olha, muito bem, vamos falar aqui um bocadinho no estado atual da banda e dos grandes palcos. Há pouco falávamos de facto que a banda com mais de um século só se mantém viva se houver renovação. Como é que está atualmente a adesão de jovens? Por exemplo, à Escola de Música da Sociedade Musical Gouviense, há talento a garantir e tem que se garantir o futuro, como as transições, não é? Como é que estamos a nível dessa escola, que acaba por preparar também futuros músicos da banda, não é?
0: Atrasados, já devíamos ter começado, mas este ano estamos um bocadinho atrasados. As aulas vão começar deste sábado a 15, por uma questão de organização e do nosso maestro com os professores, ainda não está tudo definido, até porque dar aqui uma palavra, dois dos nossos professores da Escola de Música foram pais, o André e a Joana, e então vamos ter que reestruturar também com a disponibilidade deles ou de mais alguém que também tenha que ajudar, para que o processo da Escola de Música possa continuar. Se o Carvalho referir que a pandemia embaralhou muito contas do que era uma estrutura de escola, nomeadamente na área da música, porque é um ensino individual, e neste momento a Escola de Música está a retomar o que era a sua dimensão, e já sentimos frutos de alunos que depois da pandemia começaram a integrar a Escola de Música e hoje já estão dentro da banda. E estou aqui a pensar, pelo menos em duas meninas, deve haver mais, mas a Camila e a Constança, que são filhos de pessoas da Xana e do Celso, que fizeram parte da banda e da direção da banda, e por isso já há elementos que começaram Escola de Música depois da pandemia que já estão entrando na mente da banda. O que é que quer dizer? Que houve aqui dois ou três anos que a Escola de Música não conseguiu produzir músicos, e depois houve uma subcarga, e continua a haver, sobre alguns músicos que tiveram que manter muito tempo sempre os mesmos, porque não havia criação de novos. Então houve aqui um esforço, e uma palavra para todas essas pessoas, eles sabem quem são, que mantêm tem a banda há mais de 20 anos, sempre nas fileiras, a tentar dar o melhor e fazer sacrifício para que a banda possa, neste momento, estar em condições de a Escola de Música poder funcionar, de apresentarmos as festas religiosas e de podermos participar o melhor possível nos espetáculos e nas responsabilidades que temos.
1: Claro que sim. O passado recente de sucesso, o ano 2025, a banda teve um nome, teve um enorme prestígio também, de participar no Festival das Bandas da Casa da Música, no Porto. Qual foi o impacto em que esta grande montra nacional teve no orgulho e também na motivação dos próprios músicos, Fernando?
0: Para nós foi um marco. Acho que, sinceramente, nós apercebemos-nos da dimensão e conseguimos viver um momento intensamente, mas daqui a uns anos vai ter um peso ainda maior, que é dizer, a banda participou naquela atividade e na Casa de Música do Porto. É sempre uma forma de nós podermos motivar e podermos dizer, a banda já conseguiu fazer isto, porque, palavras do nosso maestro, a sala e a dimensão daquilo que nos foi proposto foi ímpar. Já fizemos excelentes trabalhos, mas aquele realmente tinha um peso e uma grandiosidade que quem foi lá viu o que aconteceu e a grandeza com que aconteceu. Por isso, esse marco será sempre um ponto para motivar e para dizer assim, nós conseguimos fazer isto, vamos conseguir fazer outras coisas com o mesmo nível ou no mesmo patamar. E por isso, nós, se calhar neste momento, ou naquele momento, ou passado um ano, não nos apercebemos tanto, mas futuramente vai ter ainda mais peso a nossa participação na Casa da Música de forma motivacional e que consigamos, de alguma maneira, tirar daí o maior proveito.
1: Olha, nós iniciámos esta nossa conversa com um CD que o Fernando teve a amabilidade aqui há um... Já podemos falar anos atrás.
0: Não anda.
1: Que chama Overwheel, que foi o tema com que iniciámos esta nossa conversa, da Sociedade Musical Gouviense. Não ficou nada registado deste momento tão importante para a banda?
0: Há registro. Não é registro oficial e não podemos vender ou pôr em plataformas para venda. Isso é verdade. Agora, está na nossa cabeça, e não foi há muitos dias que o maestro e alguém da direção, nomeadamente o Marco, falou que devíamos fazer mais um registro e ficar ou em CD ou em DVD ou vídeo, que eu quero dizer, ou em gravação áudio, ou também com vídeo, a nossa participação de obras que o mestre assim tende a preparar. Tem sido mesmo uma questão de timing. Se calhar pode ser um bom motivo para o ano fazermos, mas está na altura da banda realmente também deixar mais um registro para que possa passar na rádio. Em relação a esse concerto, existem gravações, existem versões que nós até se calhar podemos facultar uma delas aqui à rádio. Eu vou pedir isso ao maestro, porque não tenha isso, e que futuramente possamos aqui passar alguma coisa que aconteceu na Casa da Música.
1: Exatamente. Está bem? Muito obrigado, Fernando.
0: Não, vamos tratar disso.
1: Olha, a nível de logística, pois, também é sempre muito importante, porque manter uma estrutura com dezenas de escutantes exige também um grande esforço financeiro e logístico também. O apoio do município e o carinho dos gouvienses têm sido suficientes para fazer face aos desafios?
0: Essa pergunta é marota. Nós sentimos sempre carinho. Agora é assim, a banda está a passar dificuldades que acho que não são únicas. Não sou só eu, não é só a Sociedade Musical Gouviense, as associações de Gouveia, a rádio também tem as
1: deles,
0: e a pergunta quase que era recíproca.
1: É quase recíproca.
0: E por isso é assim, não vou dizer que o município nos tem ajudado, ele tem-nos ajudado. Queríamos sempre mais um pouco, e neste caso o professor Jorge, que até foi presidente da banda, sabe as dificuldades que passamos. E eu vou dizer aqui que para nós neste momento uma sala de ensaio era de todo uma importância gigante, porque nós não conseguimos na Escola de São Pedro poder juntar todos os músicos para ensaiar. Não é possível. Não
1: e
0: temos
1: tem
0: uma
1: qualidades
0: sala de
1: acústicas, Fernando?
0: Não tem qualidades acústicas.
1: Logicamente não.
0: Os instrumentos que não entram dentro da sala de ensaio ficam cá fora, nem sequer conseguimos ensaiar com eles, com os tímpanos, pronto, companhia limitada. Exato. E mais, não posso deixar de falar aqui da nossa secção de dança.
1: Claro,
0: que
1: claro.
0: Apenas fizemos um projeto com a dimensão que se calhar dois vá nascer aqui nos Belinos, participação conjunta e que nós não temos hipótese nenhuma de trabalhar esses projetos. Esses projetos que eu acho que, se houver um sítio, um espaço que estamos a vislumbrar para chegarmos ao município e assim podemos pedir objetivamente o que nós precisamos, podiam ser projetos quase pioneiros no nosso país, porque nós temos a sorte de poder juntar dois mundos na área das artes que podem ser fantásticos, que é a dança e a música. E por isso a ambição de presidente era chegar aqui e dizer assim: para o ano nós vamos conseguir fazer um concerto e
1: fazer campanha.
0: Epá, não sei se isso vai acontecer, sei que é falado, sei que é refletido por nós várias vezes, mas temos que nos cingir também à nossa dimensão.
1: Fernando, agora eu vou-te fazer uma pergunta. De sim. Facto, se a outra era vamos, marota.
0: Não, era a banana, se calhar com casca de banana. Vamos ver.
1: Olha, se pudesses pedir um presente de aniversário para a Cidade Musical Goviense para os próximos anos, qual é que seria?
0: Não, sala de ensaio. Nós aí é bem clarinho, é claro que mãe água. Todo o resto nós fomos conseguindo ultrapassar, nós fomos conseguindo carrinhas, nós fomos conseguindo dinheiro para fardas, nós fomos conseguindo com muito trabalho por parte dos filarmónicos, acima de tudo, mais do que qualquer direção, mais do que qualquer coisa. Os filarmónicos são o corpo ativo que faz com que a banda ande. Mas neste momento sinto que o nosso maestro e nós, direção, estamos completamente atados, porque não conseguimos dar mais um passinho em frente. Nós, para ensaiarmos este concerto, as pessoas têm que ter noção que mudarmos tudo para o cinema, a faltar umas horas para se fazer um concerto com a dimensão que acho que amanhã vamos apresentar, é de extrema dificuldade, de adaptação de espaço, de adaptação sonora, de montes de coisas que temos que ter em mente. Por isso é assim, se eu tivesse que pedir uma prenda de aniversário, convienses, senhor Presidente da Câmara, Sr. Presidente da Assembleia,
1: aproveita.
0: Os sócios, todos os amigos da banda, nós fizemos uma sala de ensaio, é um projeto que falamos há muitos anos e que tem ficado na gaveta. Se alguém tiver uma ideia, ou se alguém tiver um deslumbre do que é que poderia ser ou como é que poderíamos fazer, estamos inteiros a dispor para ouvir e para aceitar o presente.
1: Olha, Fernando, sei que o Fernando, como pessoa e como presidente da banda, gosta também de ajudar. Também precisa que o ajudem, logicamente. Claro. Tem que ser uma coisa mútua. A banda tem também estado sempre ao dispor em ajudar algumas coletividades, sobretudo a nível de carrinhas de transporte para algumas coletividades. Isso também tem sido sempre motivo de agradecimento dessas coletividades. É assim que tem que ser o associativismo?
0: Só essa forma, não conheço outra. Pelo menos. Porque já sou muito velho na banda, são 33 anos consecutivos sem sair, 33 anos, e desde que a banda tem vindo a crescer.
1: Já não posso viver sem a banda.
0: Não faz parte da minha vida, a minha família sabe disso.
1: A nossa paixão.
0: A minha
1: não é?
0: Esposa, a minha mulher, muitas vezes diz que já estou a ficar velho, que devo passar a pasta, é verdade. Mas não faz parte da minha vida, e o que eu queria era realmente passar a pasta, mas passá-la bem. Não queria
1: até
0: que
1: chegares aos 115 anos.
0: Não vai ser certo, mas alguém que dê continuidade ao trabalho que foi feito. E em relação às coletividades que estão à nossa volta, isto só tem lógica se nos ajudarmos uns aos outros. As carrinhas têm sido aquilo que se calhar que é mais visível, porque é uma coisa que anda na rua e tem o nome,
1: claro.
0: Mas de alguma maneira tudo aquilo que as coletividades nos vão pedindo, mesmo desde instrumentos, aquilo que nós pudermos, acho que a porta esteve sempre aberta. Estamos disponíveis para colaborar com todas as associações dentro que nós podemos, todos temos de dificuldades, e que ninguém se esqueça disso, nós também temos as nossas, não são poucas, mas se estivermos em sintonia, acho que podemos de alguma maneira ultrapassar.
1: Gostei dessa em sintonia.
0: Claro, temos de estar em sintonia, livre.
1: É
0: para
1: convém.
0: Que seja bonito e ajudarmos uns aos outros, acho que este é o fundamento e é a força que o Oveia tem,
1: sem dúvida nenhuma.
0: Difícil de destruir.
1: Olha, Fernando, vamos terminar esta nossa conversa, acho que falámos de tudo um pouco, pusemos os pontos nos diz, como o velho e antigo programa da televisão.
0: Exatamente.
1: Queres deixar alguma mensagem especial?
0: Não, quero deixar um pedido,
1: o convite,
0: porque as pessoas apareçam, porque realmente, se analisarem, a única forma que nós temos de pagar um concerto como as pessoas de Gouveia e todas que querem ser amanhã no cinema, a única forma de pagamento é as palmas, não há mais nenhum. E por isso, de alguma forma, dizer que a Cidade Musical Gouveia tem as portas abertas para a Escola de Música. Quem tiver os filhos interessados em aprender música, nós estamos de portas abertas aos sábados e horários a programar com os professores. E que a parte da ativa da banda, de participações em missas, serviços religiosos, nos concertos, estará sempre disponível mediante as nossas datas e mediante a disponibilidade da banda. Em relação às associações que há pouco falou, as dificuldades é para serem partilhadas, como os bons momentos nós também, da nossa parte, estaremos sempre disponíveis para tentar ajudar naquilo que podemos. Em relação ao aniversário, uma palavra de agradecimento a toda a direção, em relação à organização e à disponibilidade para que aconteça, uma palavra à rádio também que nos acolhe sempre, uma palavra ao seminário, uma palavra ao cinema e ao município e aos funcionários que têm feito também os possíveis para termos a porta aberta e sim podemos ensaiar. E se me esqueço de alguém, que não leva mal, mas a Sociedade Musical Gouviense, 115 anos, é muita história e queremos continuá-la a escrever da melhor forma possível.
1: E foi com esta paixão e com os olhos postos no futuro que estivemos à conversa com Fernando Abrantes, o presidente da Sociedade Musical Gouviense Pedro Amaral Boto Machado. Ouvir estas palavras faz-nos lembrar que uma banda filarmónica é muito mais que um grupo de músicos, é o coração da nossa cultura, uma escola de valores para os nossos jovens e um orgulho que passa de pais para filhos. Mas para que esta chama continue a brilhar por mais 115 anos, a banda precisa de nós, precisa do nosso aplauso, do nosso carinho e, acima de tudo, da nossa presença. Fica aqui o convite, gravado no coração de todos os gouvienses, em estar presentes neste aniversário, dia 4 amanhã e dia 5 segunda-feira. Vamos encher o Teatro Cine, vamos celebrar o concerto de aniversário e vamos acompanhar a sessão solene e a romagem tradicional. Um valor simbólico de 3€ no concerto, todos podemos fazer parte desta bonita história de almoço convívio na Senhora dos Verdes. Também já estão a decorrer as inscrições e por isso não deixe para a última hora. Fernando Abrantes, muito obrigado.
0: Obrigado
1: pela tua presença.
0: Obrigado.
1: E parabéns.
0: Bem-aja.
1: Pelo
0: muito obrigado.
1: Vosso trabalho.
0: Obrigado. Sempre um prazer. Obrigado por ter convidado.
1: Bem-aja. Que as vossas notas musicais continuem a ecoar bem alto nas ruas de Gouveia e no coração de todos nós. Viva a Sociedade
0: Musical
1: Gouviense.
0: Viva a Sociedade Musical Gouviense.
1: Obrigado.
0: Com licença.

É o regresso de Brian Adams aqui, cantado no feminino com este Heaven. A 7 minutos do final desta hora do meio, com depois desta conversa, olha aqui uma sugestão ainda de fim de semana. Obrigado ao Tozé por nos enviar. Feira mensal, dia 4 de outubro amanhã, no local da Jardim da Ribeira, em Vila Franca da Serra. Com o apoio da Junta de Freguesia, com certeza que vai estar aí também uma oportunidade de visitar esta simpática freguesia do Conselho de Gouveia. É para visitar esta feira semanal, onde poderá desfrutar de um dia agradável, com produtos e propostas para todos. Portanto, aqui está. Vamos então aí à feira semanal, a Vila Franca da Serra. Nós estamos quase a finalizar também esta emissão de Sintonia Livre. Olha, vamos falar de John Reid, que aqui interpreta de facto um tema original e mais muito famoso, que dá pelo nome de Rolls. É cantado pela artista norte-americana Bette Midler, uma canção que foi gravada em 1979 para a banda sonora do filme homónimo de Rose, onde Midler também era protagonista. A autoria da música pertence à compositora Amanda McBroom, e ao longo dos anos este clássico tem sido interpretado por vários outros artistas de renome. Por exemplo, podemos lhe dizer de alguns que aqui estão a passar e que eu lhe vou relembrar. Por exemplo, Westlife cantou este tema de Rose, em que alcançou o topo das tabelas principais da música que aqui está. E dizer que também Conan Twitty, também numa versão de estilo de country, em 1982 cantou este tema de Rose. E Nana Mouskouri, que gravou versões tanto em inglês como em alemão. Jean P. Cooper, Sad Song, também. E dizer-lhe que é com este tema que estamos quase a terminar esta primeira hora. Vamos ouvir este de Rose.

E é assim que chegamos ao final desta primeira, segunda hora de emissão. Dizer-lhe que há também desporto aqui para lhe falar. Vai-se jogar a segunda jornada do Campeonato Distrital da Primeira Divisão, com os seguintes jogos: Vila Novense, Vila Cortês, Trancoso, Ginásio Figueirense, Meda, São Romão, Sabugal, Gouveia, Vilar Formoso, Manteigas, Pinhalense, Seloricense, Aguiar da Beira, Fornos e Algodos, jogos às 15h15. Portanto, é a segunda jornada na segunda divisão. Podemos lhe dizer que vai acontecer também a segunda jornada no dia 4, amanhã, portanto, jogos às 15h15, Casal de Cinza, Foscoa, Vila Franca das Naves, Passos da Serra, Guarda Ceia, Palmar, Futebol Clube, Mileu Guarda, Freixo no Mão, Gonçalense, e no dia 8 de dezembro foi adiado este jogo entre o Vila Verde e União Futebol Clube do Arcozelo. Nós chegamos assim ao final desta segunda hora de emissão. Vamos ter ainda algum motivo de interesse para ficar connosco. Vamos passar as três músicas seguidas sem palavras e com certeza vamos estar aqui consigo para muito mais coisas. Fico por aí, até depois das 12.

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0: Ora, cá estamos de regresso para esta segunda, terceira hora de emissão. Não acerto hoje. Olha, não acertei há pouco, como por exemplo que a feira mensal não é em Vila Franca da Serra, mas sim em Vila Cortês da Serra. Os grandes ouvintes estão sempre ligados a nós e obrigado à Glória Ferreira. Não me apercebi que de facto tinha dito Vila Franca da Serra. Muito obrigado, estamos juntos aqui nesta freguesia. Vai então acontecer a feira mensal no Jardim da Ribeira. Ora, muito bem, dizem-lhe que nós estamos aqui. Vamos ter aqui nesta terceira e última hora as três músicas seguidas sem falar. Tudo aqui muito calmo. E também vamos ainda ao sótão para saber a música que vamos trazer aqui para ouvir, porque foi sucesso. E nós, quando é sucesso, passamos aqui. Estamos bem, estamos juntos, aqui com muita criatividade e muito profissionalismo, ou pelo menos tentamos isso, para estar junto a si em 89.6 em www.896fm.pt.
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0: Chicourg, este tema de Olivia Rodrigo, que está aqui a abrir esta emissão de 3 horas, é caso para dizer muito boa tarde. Agora sim, vamos às 3 músicas seguidas sem palavras aqui na sua Rádio Antena Livre. Estamos bem, estamos juntos. Agora é o momento mais in da sua emissão. Obrigado por estar connosco e entrar nesta tarde de sábado também juntos a nós. Estamos juntos, consigo, no melhor FM da sua rádio. Obrigado.
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0: Três músicas seguidas, sem palavras, com grandes temas que aqui recordamos. Agora sim, vamos prosseguir. Estamos a 28 minutos depois do meio-dia. Estamos com 24 graus. Estamos aqui na sua emissão de rádio, que espero que esteja a agradar. Olha, se é daqueles que conduz e vai viajar pela região do Parque Natural da Serra da Estrela, o Geoparque, o Parque Mundial da Unesco, e por esta zona, pelo Conselho de Gouveia, pelos conselhos que estão aqui, nossos vizinhos, faça uma ótima viagem, fique sempre bem seguro de que a viagem é feita em melhores condições de segurança possíveis, faça sorrir quem está à sua espera. Já agora, um agradecimento a todos aqueles que vão viajar e que escolhem a Antena Livre para estar na sua companhia. Boa viagem, fique bem. Continuação de um ótimo sábado, um bom fim de semana. Vamos à rubrica Sucesso Passa Daqui e vamos ver. Vamos falar de alguém que faz anos hoje.
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0: Pois é isso, vamos aqui falar de alguém que hoje está de parabéns, Adriana Calcanhoto, mas também como com outro nome, para em Timpim. É um tema que é da data de 2004. Adriana Calcanhoto, da Cunha Calcanhoto, assim é que é, nasceu precisamente no dia 13 de outubro de 1965, faz portanto anos hoje, 61. É uma cantora, é compositora, é musicista, é professora e é brasileira. Além de atuar como professora, tornou-se também embaixadora da Universidade de Coimbra no nosso país. Em 2004 surgiu o heterónimo infantil Adriana Partimpim, que estreou um disco anónimo. É assim, o tema que vamos ouvir é que dá pelo nome Fico Assim Sem Você, tem uma história, de facto, que em 2017 fez residência artística, como acabei de dizer, Adriana, na Universidade de Coimbra, sobre... E poesia, exatamente, poesia portuguesa e brasileira. Foi em 2004, o ano do Euro em Portugal e do primeiro Rock in Rio em Lisboa, que as rádios nacionais e as playlists nos centros comerciais e nos espaços públicos e nos canais de música encheram-se desta música Fico Assim Sem Você. É um tema que é interpretado por esta brasileira, rapidamente se tornou um sucesso em todo o país. E avião sem asa, fogueira sem brasa, sou eu assim sem você, porque é que tem que ser assim. Se o desejo não tem fim e a todo instante há aqui uma história, uma letra rica em vocábulos com muitas relações duplas. O tema faz parte do álbum de Adriana Partimpim, o sexto álbum de originais da cantora brasileira, que tinha também uma vertente bastante infantil. E o mais curioso é que supomos que muitos portugueses não sabem, de facto, o que, na verdade, Fico Assim Sem Você é um cover de uma música original de uma dupla funk que dá pelo nome de Claudinho e Bochecha. O tema foi lançado em 2002, dois anos antes da versão de Adriana Calcanhoto, era a penúltima faixa do álbum Vamos Dançar, e que acabou por se tornar um disco, o último disco de sempre de Cláudio Bochecha. Um duo que foi formado nos anos 90, atenção que esta é a história deste tema, tinha sonoridades mais pop, bastante diferentes do funk, que se tornou tão popular nos últimos anos. Além disso, esta música está envolvida numa história trágica. Se lembrar da letra, mesmo na voz de Adriana Calcanhoto, há uma altura que existe um verso que diz: amor sem beijinho, bochecha sem Claudinho, sou assim sem você. Ou seja, o nome da dupla de Bochecha e Claudinho está mesmo presente nesta letra e não foi alternada neste cover. Na digressão e na apresentação do álbum Vamos Dançar, 12 de julho de 2002, a dupla deu um concerto em Lorena, no interior do estado de São Paulo, sendo que Claudinho e Bochecha são de São Gonçalo, no estado do Rio de Janeiro. Horas antes da viagem de regresso a casa, Claudinho ligou a Bochecha para o avisar que ia no próprio carro e não na carrinha da banda. E como era costume, era assim que acontecia. O cantor que estava no lugar do passageiro da frente e viajava com o manager teve um terrível acidente de carro numa altura com muita chuva. De facto, o Claudinho não sobreviveu a este acidente. E quando se fala sem Bochecha, sem Claudinho, é de facto aqui que entra esta canção Fico Assim Sem Você. É um marco que fica na história deste tema, que vamos recordar e que tem feito sucesso no, em todo lado onde passa. Nós recordámo-lo, é um tema de 2004. Vamos ouvir.

0: Fico assim sem você, ao vivo, de Adriana Pardimpim, da Cunha Calcanhoto. É sucesso, foi sucesso e passou aqui na sua emissão da rádio, e estamos bem seguros de que você gostou.
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0: A companhia musical de Rihanna e este tema de Rihanna, este Take My Heart. E assim vamos nos aproximando do final desta terceira e última hora de emissão para este dia 3 de outubro. É um fim de semana alargado para muitos. Aproveitem-no bem e já sabem que continuem sempre na companhia da sua rádio, a rádio de todos os dias em 89.6 FM. Logicamente que vai estar sempre bem acompanhado aqui com todos aqueles que por aqui vão passando em todas as suas horas do dia.
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0: Agora já de seguida já estamos com a voz de Miley Cyrus com este tema de Pink Floyd, um cover na sua voz, confortável number.

Vamos à companhia de Cyndi Lauper agora com Dandy Yankee e Aitana. Este que é Vê do Sol é Tu, o tema novo que vai quase terminar esta emissão de Sintonia Livre, já que estamos quase em cima da hora. Foi bom, não foi? Espero que hoje, 8 dias, estejamos cá com saúde para estarmos novamente juntos aqui na sua emissão da rádio. E espero que de facto isto aconteça e estamos bem juntinhos aqui nos 89.6 FM.

É assim que chegamos ao final mesmo, agora sim, para as despedidas. Prometemos voltar então hoje, 8 dias às 10, aqui em Sintonia Livre, com a sua rádio Antena Livre, a rádio de todos nós, a rádio da nossa gente. Prometemos estar consigo então mais 3 horas. É dia 10, próximo sábado, às 10, cá estaremos. Boa semana, bom fim de semana, muita saúde. E sejam felizes. Até sábado às 10, se Deus quiser, e assim terminamos. Até.

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14: 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Boa tarde. São 13 horas.
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Depois das 10 seguidas, a música continua. Esta foi a tua sequência. Antena Livre Date 10 fica por aqui. Não percas a qualquer momento mais uma destas. 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Fica por aí.

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11: 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Boa tarde. São 14 horas.
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Boa tarde e bom fim de semana com Via Rápida. Horácio Pascoal aqui na Antena Livre. Prepare-se para ouvir a melhor música durante 60 minutos.

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1: 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Boa tarde, 2h21.

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3: Olá, eu sou a Margarida Lucas. Sabe para que servem as redes sociais? Há mais ou menos 6 anos, quando voltei a morar em Portugal, já usava todas as redes sociais que estão agora na moda. Lembro-me que quando cheguei, o Facebook era conhecido como o estraga casamentos. E ainda hoje, existem pessoas que pensam assim. Para mim, as redes sociais têm um objetivo muito diferente. Desde que apareceram, têm sido a melhor forma de chegar aos meus leitores, conhecer novas informações sobre a minha área e relacionar-me com profissionais de todo o mundo. Ao mesmo tempo que aproveito para comunicar gratuitamente com os meus familiares e amigos que moram longe. As redes sociais podem ser comparadas a lugares de convívio, como restaurantes, pastelarias, parques, centros comerciais, discotecas. Em todos estes lugares podemos encontrar pessoas agradáveis ou desagradáveis, com formação ou com falta dela. Pessoas atraentes ou pouco atraentes? Existem todo tipo de pessoas, com uma vantagem: podemos escolher com quem conversar ou partilhar informação. Por outro lado, tem também desvantagens, pois as pessoas podem esconder-se por detrás de um perfil falso e enganar os mais ingênuos. Isto é especialmente perigoso para pessoas carentes de atenção e amor, sejam jovens ou idosos. Quando alguém não sabe escolher os seus amigos, ou é demasiado ingênuo para reconhecer pessoas indesejáveis, podem ser alvo de burlas ou de falsas expectativas. Mas isto acontece tanto no mundo virtual como no mundo real. Precisamos alertar especialmente os nossos filhos, para que eles não tenham que passar por este tipo de experiências, que muitas vezes são até traumáticas. No meu livro, A Arte de Ser Feliz, encontrará um capítulo com este tema. Neste texto, poderá encontrar muitos conselhos para escolher bem os seus amigos e identificar aqueles que não lhe convêm. As redes sociais servem também para conhecer pessoas, para aumentar o nosso conhecimento, para partilhar fotos, emoções, dúvidas, bons momentos ou conhecer lugares que de outra forma não poderíamos conhecer. Servem ainda para conhecer outras culturas, outros idiomas, outras formas de vida. As redes sociais são para mim um tesouro, porque as utilizo para aprender e partilhar tudo aquilo que aprendo. E para si, para que servem as redes sociais?
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1: Está quase completa esta primeira hora de emissão do Via Rápida comigo, Horácio Pascoal, em casa, no trabalho ou em viagem. Espero que passe uma excelente tarde na nossa companhia. À hora certa temos Pulsar Económico com Rui Anacleto.
2: Não quero

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9: 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Boa tarde. São 15 horas.
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11: Bem-vindos. Estas são as notícias na Antena Livre. A Aldeia de Melo, no Conselho de Gouveia, recebe até à próxima segunda-feira a 5ª edição do Festival Literário Em Nome da Terra, dedicado à ligação entre a literatura, a cultura e o território que inspirou Virgílio Ferreira. O festival reúne mais de 50 convidados nacionais e internacionais e apresenta uma programação que cruza literatura, música, fotografia, ilustração, poesia e performance. A edição deste ano dá especial destaque à obra Na Tua Face, um dos últimos romances do escritor. Entre os nomes presentes estão Bruno Nogueira, Filipe Melo, Tio Linda Gerção, Afonso Cruz, Ana Markel e Rodrigo Leão. O programa inclui conversas, concertos, apresentações de livros, exposições, oficinas e entrega do Prémio Literário de Virgílio Ferreira. Promovido pelo município de Gouveia, o festival decorre na terra natal do escritor e tem entrada livre na generalidade das atividades. Os municípios de Ceia e Oliveira do Hospital, também Tábua e Penalva do Castelo, assinaram protocolos com a Agência Portuguesa do Ambiente para a recuperação e valorização de recursos hídricos. Os acordos foram assinados durante as comemorações do Dia Nacional da Água, realizadas em Ceia. No caso de Ceia e Oliveira do Hospital, está prevista a recuperação de cerca de 20 km do Rio Cobral, incluindo limpeza e valorização das margens, o controle das espécies invasoras e a recuperação da vegetação autóctona com o objetivo de melhorar a qualidade da água e preservar a biodiversidade. A Ministra do Ambiente e Energia, Maria de Graça Carvalho, destacou a água como uma das principais prioridades do Governo e salientou a importância destes investimentos para a proteção dos recursos hídricos. As comemorações incluíram ainda a inauguração de uma exposição sobre a história dos recursos hídricos no SIS e a apresentação da nova estação de tratamentos de água portátil, desenvolvida pelas Águas Públicas da Serra da Estrela. Canas de Senhorim, no Conselho de Nelas, recebe este fim de semana a 34ª edição da Feira Medieval. Durante este fim de semana, o Centro Histórico da Vila transforma-se num cenário medieval com recriações históricas, folclaria, torneios a cavalo, espetáculos de fogo, música, dança, animação de rua, gastronomia e um mercado de produtos regionais e artesanato. Criada em 1993, a Feira Medieval procura preservar e valorizar a história e as tradições de Canas de Senhorim, envolvendo a comunidade e diversas associações locais. A Feira Agrícola Transfronteiriça regressa este fim de semana à Figueira de Castelo Rodrigo, com o objetivo de valorizar o setor agropecuário e reforçar as ligações entre os dois lados da fronteira. A terceira edição conta com exposições de gado e máquinas agrícolas, demonstrações de agrodrones, também workshops, produtos regionais e animação musical. O programa inclui ainda passeios a cavalo, exibições equestres, show cookings e atividades dedicadas aos saberes tradicionais, destacando também o papel das mulheres na agricultura. A feira termina esta próxima segunda-feira com o tradicional desfile de tratores, folclore e um baile de encerramento.
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21: Boa tarde e bom fim de semana com Via Rápida. Horácio Pascoal aqui na Antena Livre. Prepare-se para ouvir a melhor música durante 60 minutos.

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1: Antena Livre, boa tarde, 3:33.
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1: Antena Livre, boa tarde, 20 graus.

e a rápida edição de fim de semana, quase a chegar ao fim. Amanhã estou de regresso para mais uma edição. Depois das 4, temos Terra de Sonhos com a Susana Cristina. Fiquem bem.

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6: 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Boa tarde. São 16 horas.
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9: Bem-vindos, estas são as notícias na Antena Livre. A Aldeia de Melo, no Conselho de Gouveia, recebe até à próxima segunda-feira a 5ª edição do Festival Literário Em Nome da Terra, dedicado à ligação entre a literatura, a cultura e o território, que inspirou Virgílio Ferreira. O festival reúne mais de 50 convidados nacionais e internacionais e apresenta uma programação que cruza literatura, música, fotografia, ilustração, poesia e performance. A edição deste ano dá especial destaque à obra Na Tua Face, um dos últimos romances do escritor. Entre os nomes presentes estão Bruno Nogueira, Filipe Melo, Tio Linda Gerção, Afonso Cruz, Ana Markel e Rodrigo Leão. O programa inclui conversas, concertos, apresentações de livros, exposições, oficinas e entrega do Prémio Literário de Virgílio Ferreira. Promovido pelo município de Gouveia, o festival decorre na terra natal do escritor e tem entrada livre na generalidade das atividades. Os municípios de Ceia e Oliveira do Hospital, também Tábua e Penalva do Castelo, assinaram protocolos com a Agência Portuguesa do Ambiente para a recuperação e valorização de recursos hídricos. Os acordos foram assinados durante as comemorações do Dia Nacional da Água, realizadas em Ceia. No caso de Ceia e Oliveira do Hospital, está prevista a recuperação de cerca de 20 km do Rio Cobral, incluindo limpeza e valorização das margens, o controle das espécies invasoras e a recuperação da vegetação autóctona, com o objetivo de melhorar a qualidade da água e preservar a a biodiversidade. A Ministra do Ambiente e Energia, Maria de Graça Carvalho, destacou a água como uma das principais prioridades do Governo e salientou a importância destes investimentos para a proteção dos recursos hídricos. As comemorações incluíram ainda a inauguração de uma exposição sobre a história dos recursos hídricos no SIS e a apresentação da nova estação de tratamentos de água portátil, desenvolvida pela Águas Públicas da Serra da Estrela. Canas de Senhorim, no Conselho de Nelas, recebe este fim de semana a 34ª edição da Feira Medieval. Durante este fim de semana, o Centro Histórico da Vila transforma-se num cenário medieval com recriações históricas, folclaria, torneios a cavalo, espetáculos de fogo, música, dança, animação de rua, gastronomia e um mercado de produtos regionais e artesanato. Criada em 1993, a Feira Medieval procura preservar e valorizar a história e as tradições de Canas de Senhorim, envolvendo a comunidade e diversas associações locais. A Feira Agrícola Transfronteiriça regressa este fim de semana à Figueira de Castelo Rodrigo, com o objetivo de valorizar o setor agropecuário e reforçar as ligações entre os dois lados da fronteira. A terceira edição conta com exposições de gado e máquinas agrícolas, demonstrações de agrotrones, também workshops, produtos regionais e animação musical. O programa inclui ainda passeios a cavalo, exibições equestres, show cookings e atividades dedicadas aos saberes tradicionais, destacando também o papel das mulheres na agricultura. A feira termina esta próxima segunda-feira com o tradicional desfile de tratores, folclore e um baile de encerramento.
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0: seria necessário voltar a repicar esses discos, não é? Como de outros, para poder avaliar bem coisas que talvez nos esclarecessem e nos abrissem novos caminhos.
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1: Olá, boa tarde, bem-vindos à Terra dos Sonhos, emissão para este sábado, aqui na Rádio Antena Livre. Encontro marcado até às 18 horas com 2 horas de música, histórias, memórias e, claro, muitos sonhos pelo caminho. Já estamos no mês de outubro, um mês de novas cores, dias mais frescos e aquela atmosfera especial que nos convida a abrandar um pouco e a apreciar cada momento. Por isso, fique desse lado, porque a viagem está apenas a começar. Há grandes canções para ouvir, descobertas para fazer, partilhar nesta tarde de sábado. Hoje é dia 3 de outubro. Daqui a pouco vamos à rubrica Arts Up e nesta primeira hora também vamos saber onde moram os sonhos. Na próxima hora regressa a Arts Up. E depois, também, há espaço para saúde e bem-estar. Boa viagem, se for caso disso. Bom trabalho para todos aqueles que estão a trabalhar. Se houver por aí alguém de férias, boas férias. O programa tem repetição das 2 até às 4 da manhã, aqui na Antena Livre. Já agora aproveito para vos indicar que podem e devem seguir-nos no Facebook oficial da Antena Livre, no Facebook do programa Terra dos Sonhos e também estamos no Instagram. Boa tarde, bom fim de semana. Abrimos com Depeche Mode, Ghosts Again. Deixem-se ficar por aí conosco.

Este Ghost Is Again dos Depeche Mode foi lançado no dia 3 de fevereiro de 2023 como o primeiro single do álbum Memento Mori. A canção aborda temas como a passagem do tempo, a mortalidade, a memória e a inevitabilidade da perda, mas falo com uma sonoridade eletrónica envolvente e melancólica característica dos Depeche Mode. Agora vamos vestir a camisola com a Joana Espadinha, até porque o tempo já convida pelo menos a um casaquito fino, não é? Ao final do dia, uma canção portuguesa que fala da entrega de relações e dessa vontade de vestir a camisola por aquilo em que acreditamos. Depois, Leon Bridges com Peaceful Place e logo a seguir vamos à rubrica Arts Up. Boa tarde, hoje é sábado, dia 3 de outubro, bom fim de semana.

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2: Vamos à agenda cultural. Começamos por Melo Gouveia, Festival Literário em Nome da Terra, 5ª edição, na aldeia de Melo, decorre até ao próximo dia 5 de outubro, esta segunda-feira. Este domingo, dia 4, é um dos momentos importantes do festival, dedicado à literatura, memória e obra de Virgílio Ferreira. Estão previstas apresentações de livros, entrega de prémio literário Virgílio Ferreira, apresentação da Cátedra Virgílio Ferreira, inauguração da Rua Teolinda Gerção, merenda serrana, conversas e música, com o dia a terminar com um concerto de Aurora Pinto. Reúne literatura, música, património e cultura popular. Em Trancoso, provas literárias, Festival Literário de Trancoso decorre até este domingo. Encerra precisamente este domingo com programação dedicada à literatura, poesia, tradição oral, música e criatividade. Às 11 horas no parque realiza-se a oficina infantil Trovas, Cantigas e Brincadeiras, dinamizada pelo músico Alex Lima, destinada a crianças dos 3 aos 10 anos e famílias. A participação é gratuita mediante inscrição. Em Mesquitela, no concelho de Celorico da Beira, primeira feira da antiga Vila de Mesquitela, também este domingo, dia 4, a partir das 9 horas. Trata-se de uma iniciativa que pretende recuperar e valorizar a memória, cultura, ofícios, costumes e tradições locais da antiga Vila de Mesquitela. Haverá exposição e vendas de produtos locais, gastronomia, convívio e animação, incluindo música popular. Este é particularmente um evento bastante interessante para visitar. No Centro Histórico de Canas de Senhorim, decorre até este domingo, inclui cortejos medievais, música, jogos, exposições, falcoaria, torneios, acampamento militar, artesanato, gastronomia e animação de rua. Rock Coral em Oliveira do Hospital, na Casa da Cultura César de Oliveira, este domingo pelas 18 horas. Concerto coral com o Coral de Santana, o Grupo Coral de Maceinhas da Guarda e o Orfeão de Valdecâmara. São mais de 100 coralistas acompanhados por banda ao vivo, interpretando grandes temas do rock e pop nacional, incluindo o repertório de ABBA, Beatles, Queen, Xotos e Pontapés. Esta segunda-feira, dia 5 de outubro, em Ceia, Encontros de Outubro, sim, o Poder Local Democrático, no Centro de Interpretação da República Afonso Costa. Do programa faz parte a visita opcional ao CIRAC, às 11 horas, às 14h30, sessão de abertura, às 15 horas, conversas de outubro, pelas 16h30, debate com o público, às 17 horas, encerramento e partilha de sabores. A iniciativa aborda a evolução do poder local democrático desde as primeiras eleições autárquicas de 1976. A participação é gratuita mediante inscrição prévia.
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2: Em Melo, o último dia do Festival Literário em Nome da Terra, este domingo está prevista ainda uma visita guiada à exposição O Retrato como Sismógrafo, Vasco de Castro Revisitado, e uma mesa redonda dedicada à obra do artista. Na Guarda, de 6 a 8 de outubro, Francisco de Pina e o percurso Ponte Cultural entre o Vietnã e Portugal. Ainda em vários espaços da cidade da Guarda, o programa cultural académico dedicado à figura de Francisco de Pina, natural da Guarda, e à ligação histórica entre Portugal e o Vietnã. No dia 6 de outubro, às 10 horas, recepção oficial na Sala António de Almeida Santos. No dia 7 de outubro, às 14h30, na Galeria de Arte do Teatro Municipal da Guarda, abertura oficial, a exposição de intercâmbio cultural e a exibição de documentários. No dia 8, mesa redonda sobre Francisco de Pina e a escrita vietnamita. Às 17 horas desse dia também, homenagem e a sessão solene de homenagem a Francisco de Pina. De 8 a 10 de outubro, ainda na Guarda, Sou Real, espetáculo de criação artística no Teatro Municipal da Guarda. No dia 8 de outubro, o projeto Sou Real é desenvolvido pela Desacto. Culmina com a estreia do espetáculo original no Teatro Municipal da Guarda, tendo previstas duas apresentações adicionais nos dias seguintes. Tsunamis Festival One Man Band, no dia 10, às 21h, espetáculo musical associado ao concerto de Festival One Man Band. De 9 a 17 de outubro, em Ceia, realiza-se o Cineco, Festival Internacional de Cinema Ambiental da Serra da Estrela, na Casa Municipal da Cultura de Ceia. A entrada é gratuita, é um dos grandes acontecimentos culturais do mês. É a sua 32ª edição, reúne filmes de 34 países abordando biodiversidade, alterações climáticas, recursos naturais, migrações ambientais e a relação entre as comunidades e os territórios. Entre os destaques estão 10 longas metragens de competição internacional com estreia absoluta em Portugal e o panorama regional dedicado às histórias da Serra da Estrela e a região envolvente. Está ainda prevista uma sessão especial de Lições de Fogo, documentário de John Webster, sobre os incêndios em Portugal, filmado também no Sabugueiro, no concelho de Ceia.
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2: A rubrica Arts Up regressa na próxima hora. 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

Suicide, Who's in Excess. É uma canção do álbum X, lançado em 1990. Uma das grandes canções das grandes bandas de 90. E agora trazemos uma banda que passou recentemente por Portugal. Eles estiveram no Mel Calorama, em Lisboa, no passado dia 28 de agosto, no Parque da Bela Vista. São os Interpol. E entre os temas que levaram ao palco esteve precisamente esta, Rest My Chemistry. Daqui a pouco vamos à rubrica Onde Moram os Sonhos. Agora, os Interpol. Depois, Onde Moram os Sonhos. E esta é uma grande canção.

0: Os norte-americanos Interpol, é uma banda de rock alternativo, foi formada em Nova Iorque em 1997, tem como líder e vocalista uma classe de homem, pelo menos a vestir-se. Não sabiam? É o Paul Banks. Então pesquisem aí na internet por Paul Banks dos Interpol e vejam lá a classe deste homem. Sem dúvida nenhuma. Não só a cantar, mas a vestir. E agora vamos saber onde moram os sonhos. Onde é que eles moram?
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0: Há sonhos que chegam devagar, outros que aparecem de repente e nos apanham desprevenidos. E há sentimentos que, mesmo quando não são simples, deixam uma marca que permanece. Às vezes, aquilo que nos faz sentir mais vivos também nos pode deixar um pouco vulneráveis. Porque viver, sentir e arriscar fazem parte da mesma viagem. É nessa mistura de emoção, desejo e intensidade que moram alguns dos nossos sonhos. E agora vamos trazer para a rubrica uma das grandes canções da década de 80, John Cougar Mellencamp, Earth So Good.

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1: A rubrica Onde Moram os Sonhos volta amanhã, domingo, porque amanhã vamos estar por cá das 10 ao meio-dia e com repetição na madrugada das 2 até às 4 da manhã. Boa tarde, bom fim de semana. Tarde para este sábado, hoje é dia 3 de outubro. Não tarda, estamos no Natal. Drive Incubus, para ouvir agora nos minutos finais da primeira hora do programa Terra dos Sonhos, para hoje.

Aroada. Estamos aqui a falar nas temperaturas para este sábado. 21 graus é a máxima em Bragança, 22 na Guarda, 23 em Vila Real e Viseu. Porto e Aveiro com 24 graus, Coimbra, Leiria e Faro 25 graus, 26 em Setúbal, 27 em Lisboa e em Santarém, 28 graus em Porto Alegre e Castelo Branco, 29 em Évora e também em Beja. São temperaturas já um pouco altas para esta época do ano, mas de qualquer forma a trovoada e a chuva vai manter-se por aí, pelo menos em alguns locais de Portugal continental. E agora encerramos a viagem desta primeira hora, porque estamos de regresso depois das 17 horas ou depois das 3 da manhã, para quem nos ouve na madrugada, uma viagem por uma atmosfera misteriosa e hipnótica ao som de uma das grandes canções dos Doors, chama-se Riders on the Storm. É uma música que parece trazer consigo o som das chuva, da trovoada, da estrada e de uma viagem sem destino. Eu estou de regresso depois da hora certa. Espero por todos vós. Até já.

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0: 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São 17 horas.
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0: seria necessário voltar a repicar esses discos, não é? Como de outros, para poder avaliar bem coisas que talvez nos esclarecessem e nos abrissem novos caminhos.
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0: Susana Cristina.
1: Estamos de volta para a segunda e última hora do programa Terra dos Sonhos para este sábado. Hoje é dia 3 de outubro. Continuamos juntos entre canções que nos trazem memórias, histórias que merecem ser contadas e aqueles momentos em que a música parece dizer exatamente aquilo que nós sentimos. Lá fora, o outono vai tomando conta dos dias, trazendo novas cores, outros ritmos e aquela vontade de abrandar um pouco, de ouvir, de recordar e de sonhar. Nesta segunda e última hora, há ainda muito para descobrir, como sempre, espaço para a música, que nos vai levar onde quisermos. Fique desse lado. Estamos aqui na Antena Livre em 89.6 FM, transmitimos para todo mundo em 896fm.pt. O programa repete das 2 até às 4 da manhã. Um bom dia ou boa noite. Acho que a partir da meia-noite, tenho a certeza. A partir da meia-noite já se pode dizer bom dia, não é? Portanto, bom dia para aqueles que nos ouvem na madrugada, das 2 até às 4 da manhã. Daqui a pouco regressa a rubrica Arts Up e nesta segunda e última hora vamos também falar de saúde e bem-estar. Deixem-se ficar por aí connosco. Bom trabalho para quem trabalha ao sábado. Bom descanso. Bom fim de semana.

Esta voz é inconfundível. The Tale of Dacian Pistol Speed, do Smashing Pumpkins, a voz, a banda de Billy Corgan, faz parte do álbum Ador, o quarto álbum de estúdio do Smashing Pumpkins, lançado em 1998. Esta canção foi precisamente escrita por Billy Corgan. Que voz inconfundível. E a próxima também é inconfundível. Trazemos Alex Turner e os Arctic Monkeys. Crying Lightning. Depois vamos à rubrica Arte. Boa tarde, bom fim de semana.

0: grande canção que tínhamos preparada para esta tarde, sábado 3 de outubro. Crying Lightning, os Arctic Monkeys, a banda de Alex Turner. A letra descreve uma relação complicada, cheia de jogos psicológicos e atração, com uma personagem feminina que parece manipular constantemente a situação. E agora vamos à rubrica Arts Up.
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0: No dia 9 de outubro, em Celourico da Beira, Santo António, o casamenteiro de Lisboa, no Centro Cultural de Celourico da Beira, às 21h30. Comédia realizada por Ruben Alves, realizador de A Gaiola Dourada, entre dois funcionários da Câmara Municipal de Lisboa. 9 de outubro, em Santa Combadão, Otimista Séptico, no auditório da Casa da Cultura de Santa Combadão, no dia 9 de outubro, às 21h30. Trata-se um espetáculo de stand-up comedy de Diogo Batáguas, apresentado como o seu quarto solo. O espetáculo aborda, através do humor, o presente, o futuro e a da sociedade e das novas gerações. Em Tábua, no dia 10 de outubro, Miguel Araújo, passemos aos salões no Centro Cultural de Tábua, às 21h30. Trata-se do concerto de Miguel Araújo, integrado na digressão Passemos aos Salões. Em Arganil, no próximo dia 10, exposições e património. Há várias propostas culturais a decorrer durante esta eletricidade em Arganil, no multiusos de cerâmica arganilense. Até ao dia 30 de novembro, a exposição assinala o centenário da chegada da energia elétrica àquele concelho. Arganil em Cena, espólio de João Carlos Sena Martínez, no Núcleo Museológico de Arqueologia de Arganil. Até 29 de janeiro de 2027, visitas ao Centro Interpretativo de Arte Rupestre de Sanz de Égua. Recordar Nunes Pereira, patente em Arganil até ao dia 12 de outubro. A exposição evoca o artista e mestre vitralista Monsenhor Nunes Pereira. No Carregal do Sal, no próximo dia 12, a Voz do Rock no Centro Cultural de Carregal do Sal, às 14 horas. Espetáculo do coletivo Girassol Azul, integrado no projeto A Voz do Rock, que cruza música e participação comunitária. Esta apresentação integra o Fórum Participativo sobre Envelhecimento Positivo 30, fotogramas por segundo.
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0: Em Viseu, no dia 16 deste mês de outubro, A Voz do Rock na Associação Recreativa e Desportiva Os Povoenses, às 17 horas, espetáculo do coletivo Girassol Azul. Pátio da Cunha, no Centro Cultural de Carregal do Sal, dia 16, às 21h30, trata-se de um espetáculo de teatro. No dia 17 de outubro, em Ceia, mais propriamente em Alvoco da Serra, acionário, vamos à Vila de Alvoco da Serra, às 10 horas, início do percurso dedicado à história da cidade de Alvoco da Serra.

0: expedição científica à Serra da Estrela de 1881. Em Celourico da Beira, ninguém pediu isto, no Centro Cultural de Celourico da Beira, dia 17, às 21h30, espetáculo de stand-up comedy com Diogo Lourenço, Guilherme Lima e Pedro Miranda. Os bilhetes custam 12€ até ao dia 8 de outubro, portanto, se forem adquiridos até esta data, a partir do dia 9 de outubro, têm o preço de 15€. Em Tondela, 25 anos a ler, descobrir e inspirar, na Biblioteca Municipal Tomás Ribeiro. Últimos dias da exposição, a mostra assinala os 25 anos da inauguração da biblioteca e apresenta documentos, património bibliográfico e aspectos da história deste equipamento cultural. Entre as peças encontram-se um livro de acervo datado de 1596. Até ao dia 25 de outubro e com início a 22 em Gouveia, Congresso Internacional Artes e Imaginário Popular. Trata-se de um congresso de às formas tradicionais e contemporâneas, imaginário popular, com cabeçudos, fantoches, gigantones, máscaras, rituais, sombras e outras formas animadas. A iniciativa é promovida pelo município de Gouveia e parceiros culturais e educativos. A 23 de outubro, Oliveira do Hospital Primogênito, na Casa da Cultura César de Oliveira. De 24 a 26 de outubro, na Guarda, o 8º Encontro Imagem e Território. De 24 a 26 de outubro, o encontro reúne fotografia e exposições de território. Em Viseu, no dia 28 de outubro, a Voz do Rock no Carmo 81, às 22 horas. Última apresentação indicada na programação regional do espetáculo A Voz do Rock pelo coletivo Girassol Azul. Em Nelas, a Feira Medieval de Canas de Senhorim, que decorre até este domingo. No Carregal do Sal, A Voz do Rock, a 16 de outubro. Em Tábua, além de Miguel Araújo, a 10 de outubro, a programação pública encontrada para outubro é ainda limitada. Os destaques da antiga vila e tradições locais. Em Oliveira do Hospital, rock coral, com mais de 100 coralistas. Na segunda-feira, em Ceia, encontros de outubro. Também no dia 8, na Guarda, Francisco de Pina e a Ponte Cultural Portugal-Vietnam. De 9 a 17 de outubro, Cineco em Ceia. A 9 de outubro, em Celourico da Beira, Santo António Casamenteiro de Lisboa. Também nesse dia, em Santa Combadão, Diogo Batáguas. No dia 10, em Tábua, toca Miguel Araújo. No dia 17, em Celourico da Beira, ninguém pediu isto. Em Gouveia, de 22 a 25 de outubro, Congresso Internacional Artes e Imaginário Populares. Em Oliveira do Hospital Primogênito, no dia 23, de 24 a 26, na Guarda, o 8º Encontro Imagem e Território. E são estes os destaques aqui na rubrica Arts Up.
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0: Boa tarde, bom fim de semana. Já a seguir vem aí primeiro os YouTube com Sunday Bloody Sunday, depois Chelsea Wolf. Bom fim de semana. 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

0: depois dos YouTube com Sunday Bloody Sunday, Chelsea Wolf com We Eat a Wall. E porque cuidar de nós também faz parte deste caminho que vamos construindo todos os dias. Vamos já a seguir trazer a rubrica Saúde e Bem-Estar, um espaço para falarmos de pequenos gestos, hábitos simples e escolhas que podem fazer a diferença na nossa saúde e na nossa qualidade de vida. Sem complicações, porque muitas vezes são as coisas mais simples que nos ajudam a sentir melhor e a viver melhor. É tempo de cuidar do nosso corpo, mas também dar atenção ao nosso bem-estar. Vamos então à rubrica Saúde e Bem-Estar.
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0: E na rubrica de hoje, de Saúde e Bem-Estar, vamos falar de exercícios simples para músculos e articulações. Manter os músculos ativos e as articulações em movimento é importante em todas as idades. Isso não significa necessariamente fazer treinos intensos ou mesmo passar horas num ginásio. Comecemos pela marcha. Caminhar regularmente, mesmo durante períodos curtos, ajuda a manter a força das pernas, a mobilidade e a resistência. Para quem tem dores articulares, é importante adaptar o ritmo e a duração às suas capacidades. Outro exercício simples é o sentar e levantar de uma cadeira. Sentamo-nos numa cadeira firme e levantamo-nos lentamente, voltando a sentar e a repetir. Este movimento trabalha sobretudo as pernas e os músculos das ancas. Pode começar com poucas repetições e sempre com um apoio próximo, se necessário. Também podemos exercitar e devemos os braços. Sentados ou de pé, podemos levantar os braços lentamente até uma altura confortável, voltar a baixá-los. Se for fácil, podemos utilizar pequenas garrafas de água como resistência. Para as articulações, são úteis movimentos suaves, rodar lentamente os ombros, mexer os tornozelos, abrir e fechar as mãos e dobrar e estender suavemente os joelhos sem forçar. E há ainda um exercício muito importante: equilíbrio. Segurando numa cadeira ou numa bancada, podemos levantar ligeiramente um pé do chão durante alguns segundos e depois trocar de lado. O mais importante é, sem dúvida, a regularidade. 5 a 10 minutos de movimento todos os dias podem ser mais úteis do que fazer um grande esforço apenas de vez em quando. Mas atenção, dor forte, inchaço importante ou uma articulação muito quente devem-se para parar e procurar orientação profissional. Os exercícios devem ser adaptados à idade, à condição física e eventuais problemas articulares, porque cuidar dos músculos e das articulações não é apenas fazer exercício, é também preservar a nossa autonomia, a nossa mobilidade e também a nossa qualidade de vida.
1: 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Pelo menos 20 minutos por dia. 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
0: Cuidem-se. E agora vamos até 1995, trazemos o álbum Jagged Little Pill de Alanis Morissette. Esta é uma das canções que faz parte desse álbum, é perfeita, chama-se mesmo Perfect. A música aborda a pressão para corresponder às expectativas dos outros, especialmente a ideia de ter de ser perfeita para merecer alguma aprovação. É uma faixa intensa e emocional, muito característica da escrita de Alanis Morissette.

já lá vão uns bons anos. Perfect, Alanis Morissette, de 1995. Estamos quase de saída da emissão de hoje do programa Terra dos Sonhos. Amanhã também cá estamos, a partir das 10 da manhã. A música não consegue parar o relógio, mas alguma até pode rejuvenescer. É o caso da música eletrónica e pode também mudar a forma como vivemos o tempo. Uma boa canção pode trazer energia, despertar memórias, melhorar o humor e até dar vontade de dançar. E quando nos sentimos bem, ativos e ligados à vida, também podemos sentir-nos mais jovens. Mas está provado, segundo um estudo recente, mais ou menos recente, que a música eletrónica rejuvenesce. Portanto, vamos ouvi-la. Ultranate com Free. Ainda vamos ter tempo para ouvir mais uma canção antes de irmos embora.

0: Está a contrastar, fechamos com uma calminha e é uma das minhas canções preferidas para Tori Amos. Chama-se Winter. É também uma das mais conhecidas da cantora. Foi lançada em 1992. A letra aborda temas como o crescimento, a passagem do tempo, a relação entre pais e filhos e a inevitável mudança. É uma das faixas que melhor traduz o universo de Tori Amos. Eu estou de regresso amanhã a partir das 10 da manhã. Boa tarde, bom fim de semana. Até amanhã.
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14: 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Boa tarde. São 18 horas.
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16: Bem-vindos. Estas são as notícias na Antena Livre. A Aldeia de Melo, no Conselho de Gouveia, recebe até à próxima segunda-feira a 5ª edição do Festival Literário Em Nome da Terra, dedicado à ligação entre a literatura, a cultura e o território, que inspirou Virgílio Ferreira. O festival reúne mais de 50 convidados nacionais e internacionais e apresenta uma programação que cruza literatura, música, fotografia, ilustração, poesia e performance. A edição deste ano dá especial destaque à obra Na Tua Face, um dos últimos romances do escritor. Entre os nomes presentes estão Bruno Nogueira, Filipe Melo, Tio Linda Gerção, Afonso Cruz, Ana Markel e Rodrigo Leão. O programa inclui conversas, concertos, apresentações de livros, exposições, oficinas e entrega do Prémio Literário de Virgílio Ferreira. Promovido pelo município de Gouveia, o festival decorre na terra natal do escritor e tem entrada livre na generalidade das atividades. Os municípios de Ceia e Oliveira do Hospital, também Tábua e Penalva do Castelo, assinaram protocolos com a Agência Portuguesa do Ambiente para a recuperação e valorização de recursos hídricos. Os acordos foram assinados durante as comemorações do Dia Nacional da Água, realizadas em Ceia. No caso de Ceia e Oliveira do Hospital, está prevista a recuperação de cerca de 20 km do Rio Cobral, incluindo limpeza e valorização das margens, o controle das espécies invasoras e a recuperação da vegetação autóctona com o objetivo de melhorar a qualidade da água e preservar a biodiversidade. A Ministra do Ambiente e Energia, Maria de Graça Carvalho, destacou a água como uma das principais prioridades do Governo e salientou a importância destes investimentos para a proteção dos recursos hídricos. As comemorações incluíram ainda a inauguração de uma exposição sobre a história dos recursos hídricos no SIS e a apresentação da nova estação de tratamentos de água portátil, desenvolvida pela Águas Públicas da Serra da Estrela. Canas de Senhorim, no Conselho de Nelas, recebe este fim de semana a 34ª edição da Feira Medieval. Durante este fim de semana, o Centro Histórico da Vila transforma-se num cenário medieval com recriações históricas, folclaria, torneios a cavalo, espetáculos de fogo, música, dança, animação de rua, gastronomia e um mercado de produtos regionais e artesanato. Criada em 1993, a Feira Medieval procura preservar e valorizar a história e as tradições de Canas de Senhorim, envolvendo a comunidade e diversas associações locais. A Feira Agrícola Transfronteiriça regressa este fim de semana à Figueira de Castelo Rodrigo, com o objetivo de valorizar o setor agropecuário e reforçar as ligações entre os dois lados da fronteira. A terceira edição conta com exposições de gado e máquinas agrícolas, demonstrações de agrodrones, também workshops, produtos regionais e animação musical. O programa inclui ainda passeios a cavalo, exibições equestres, show cookings e atividades dedicadas aos saberes tradicionais, destacando também o papel das mulheres na agricultura. A feira termina esta próxima segunda-feira com o tradicional desfile de tratores, folclore e um baile de encerramento.
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1: A primeira hora do Clube 80 começa com os belgas Technotronic. Eu sou o Luís Ferrão. Aqui está a música dos 30, 40, 50 e por aí fará.
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1: Liga-te ao grupo Clube 80 no Facebook. Pede para aderir, escolhe e partilha comigo as músicas que mais gostas dos anos 70, 80 e 90. Mas atenção, que as de 2000 que estiveram no forno na década anterior também contam. Venha comigo, bom fim de semana.
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Pump Up the Jam é uma faixa de abertura do álbum primeiro dos belgas Technotronic, que se chama Pump Up the Jam, The Album. Foi lançado como single a 18 de agosto de 1989 e tornou-se um sucesso mundial. Chegou ao segundo lugar do Reino Unido no final da década de 80 e também nos Estados Unidos em 1990. Foi número 1 na Bélgica, Finlândia, Islândia, Portugal e Espanha. Pump Up the Jam foi descrita como uma fusão de hip-hop, novos elementos de beat, como um exemplo inicial do género tech. Foi considerada a primeira música eurodance a tornar-se um sucesso nos Estados Unidos.

0: o Snap e a Rhythm is the Dancer. Junta-te ao grupo Clube 80 no Facebook. Pede para aderir, escolhe e partilha comigo as tuas músicas preferidas dos anos 70, 80 e 90.
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0: O António Pinto de Lisboa partilhou connosco o Candyman dos Siouxsie and the Banshees. A seguir ouvem The Passenger, outra desta banda a tocar um original de Iggy Pop. Obrigado, António. Bom fim de semana.

0: são músicas como esta que me fazem estar aqui ao fim de semana. Silk Sea and the Banshees lançaram esta versão de The Passenger, a 16 de março de 1987. Esta cover é uma das interpretações mais reconhecidas do clássico de Iggy Pop de 1977. Foi o segundo single a sair do 8º álbum de estúdio, Through the Looking Glass, um projeto composto inteiramente por versões de outros artistas. A banda adicionou arranjos de sopro, metais, que não existiam no tema original, dando à música uma sonoridade mais vibrante e orquestral. O próprio Iggy Pop elogiou a versão, onde destaca o desempenho vocal de Siouxsie e Siouxsie e uma das melhorias com o uso de metais que acrescentam valor à canção original.
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0: Esta é mais uma partilha no grupo Clube 80 do Facebook. Acabei de morrer nos teus braços esta noite. Dificilmente há uma introdução que atinja o ouvido tão rapidamente quanto este clássico dos Cutting Crew. Uma música que captura perfeitamente o sentimento de pura paixão e nostalgia dos anos 80. Isto é o que se pode ler num post que a Sandra Carvalho, que é natural de Castanheira de Beira, deixou no nosso grupo do Facebook. Obrigado, Sandra. Tudo de bom para ti. Bom fim de semana.

George Michael escreveu canções de amor que o mundo inteiro cantava, a confessar alguma coisa que não podia dizer em voz alta. George Michael tinha tudo o que as pessoas sonham: fama, sucesso, estilo e uma das vozes mais reconhecíveis da história da pop. De fora, a vida dele parecia perfeita, mas dentro da sua música havia sempre algo mais profundo. A Cláudia Cardoso, que vive na Figueira da Foz, deixou-nos estas palavras no grupo Clube 80 do Facebook, porque é fã deste artista e também tem um conhecimento mais aprofundado da carreira de George Michael. E continua: ele também tinha uma gentileza tranquila que as pessoas só entendiam completamente depois. A história dele a ajudar os outros sem contar a ninguém mostram que o seu coração era tão real quanto a sua música. Ele não precisava de atenção para fazer o bem. Ele simplesmente fez. Ele não cantou apenas músicas para as tabelas. Ele cantou verdades que as pessoas carregam dentro de si, mas nem sempre sabem como as expressar. Obrigado, Cláudia, por estas bonitas palavras. Tudo de bom para ti. Bom fim de semana. Aqui está o incomparável George Michael.

agora fica um post no grupo Clube 80 do Facebook do José Canas, que vive em Coimbra. Vão tocar os Men at Work, Down Under, música da terra dos cangurus. Um abraço, Canas, bom fim de semana para ti.

Esta é a música dos trintões, quarentões, cinquentões e por aí fora. Mas os mais novos também gostam destas canções. A Inês Santos Moraes, que vive na cidade dos estudantes, partilhou no grupo 80 do Facebook a antiga banda de Freddie Mercury. Obrigado, Inês. Bom fim de semana.

0: Incrível Janis Joplin, uma das músicas que eu mais gosto da sua curta, mas intensa carreira. Cry Baby mostra toda a alma daquela que foi considerada a rainha do rock and roll. A Ana Cristina, que é natural de Passos de Ferreira, deixou-nos mais uma pérola desta artista norte-americana no grupo pelo 80 do Facebook. Vão ver Mercedes-Benz. Muito obrigado, bom fim de semana para ti.
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0: Junta-te ao grupo Clube 80 no Facebook, pede para aderir, escolhe e partilha comigo as músicas que mais gostas dos anos 70, 80 e 90. A Dina Val, que vive na cidade de Coimbra, partilhou connosco uma música da banda sonora do filme Rocky 4. Aqui estão os Survivor, Burning Heart. Muito obrigado, Dina. Bom fim de semana.

Quem escreveu estas palavras foi Miguel Esteves Cardoso. A voz é de Manuela Moraes, que além do jornalismo fez uma perninha como vocalista na década de 80. Foram cardos, foram prosas, foi um dos marcos da música pop portuguesa nos anos 80. O single vendeu cerca de 35 mil exemplares, uma marca muito alta para a época em Portugal. A canção foi também revisitada por outros artistas como os Amor Eletro e os Ritual Tejo, mantendo-se viva no imaginário nacional. A seguir, entram no Clube 80 os Melarif Dada. Não saia daí.

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6: 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São 19 horas.
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1: Nós gostamos mesmo disto há mais de 10 anos que andamos nesta vida. Aqui está a segunda hora do Clube 80. Eu sou o Luís Ferrão e trago comigo os norte-americanos In Deep, Last Night, a DJ Saved My Life. Entre e fica à vontade.

0: Liga-te connosco no Facebook, escolhe e partilha no grupo Clube 80 as músicas dos anos 70, 80 e 90. 19 de Paul Hardcastle foi um post no nosso grupo do Facebook da Guida Álvaro, que vive em Coimbra. A faixa tem uma forte mensagem anti-guerra, com foco no envolvimento dos Estados Unidos na guerra do Vietnã e o efeito que teve sobre os soldados que nela servirão. Obrigado, Guida. Bom fim de semana.
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0: Fairground, os Simply Red no Clube 80. Obrigado pela companhia. Vocês são os maiores.
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1: Liga-te ao grupo Clube 80 no Facebook. Escolhe músicas dos anos 70, 80 e 90 que te digam alguma coisa e depois partilhe connosco. Deixo agora Dança Nua dos Essa Entende, um post do António Duarte da Lousã. Obrigado, António. Bom fim de semana. Tão bem.

0: Fomos à Ribeira com o Jafumega. A seguir, entra no Clube 80, Chris Isaac.
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0: Chris Isaak é o segundo álbum de estúdio de Chris Isaak, lançado em 1987. Após o fraco sucesso comercial da sua estreia, Isaak aprimorou o seu estilo para R&B sofisticado para o seu acompanhamento. Foi o primeiro álbum a apresentar a sua banda de apoio. A música Blue Hotel foi um sucesso em França, no Reino Unido, e depois, relançada em 1991, chegou ao Top 20. Esta faixa foi um post no Grupo Clube 80 do Facebook do Helder Pedrosa, que vive na Figueira da Foz. Obrigado, Helder. Agora que ganhaste o gosto, aparece mais vezes. Um forte abraço.
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0: É sempre bom ouvir Catch You Up, de Peter Murphy. A seguir vamos lembrar o filme de aventura dos Estados Unidos de 1944, do qual guardo boas memórias, Ali Baba e os 40 Ladrões.
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0: Ali Baba and the 40 Thieves. Ali Baba e os 40 Ladrões. É um filme de aventura dos Estados Unidos de 1944, dirigido por Arthur Lee para a Universal Pictures.
2: Ali Baba.
0: O guião deriva do conto do livro Das Mil e Uma Noites, mas traz mudanças ao incluir a invasão do Império Mongol dos séculos 13 e 14 na Ásia, liderado por Ulagun Khan. É um exemplar da série de aventuras exóticas produzidos pela editora Universal.
3: Yes, open no sesame and bring us magnificence and excitement unparalleled on the screen.
0: A história começa com a conquista de Bagdad pelos mongóis.
4: My entire army is not capable of dealing with 40 people.
0: O califa Hassan tenta fugir, mas é traído pelo príncipe Hassan e morto pelos mongóis. O filho do califa, Ali, escapa pelo deserto e encontra, por acaso, o esconderijo dos 40 ladrões, descobrindo o segredo e as palavras mágicas para movimentar a porta da caverna. Abre de sésamo.
5: Open o sésame!
0: Fecha de sésamo.
3: Yes, open no sesame.
0: Os bandidos sabem que Ali é filho do califa e aceitam a sua liderança para lutar contra os mongóis, com Ali passando a chamar-se Ali Baba.
6: This merchant from Basra is Ali Baba.
0: Anos depois, o dileno mongol está para casar com Amara, a filha do príncipe Hassan.
7: He bids you have courage.
0: Ali Baba,
8: he must not try to save me,
0: rapta a donzela e descobre que a conhecera quando era criança, numa altura em que prometeu amor eterno um ao outro.
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0: Deixa-a voltar para o palácio de Khan, mas planeia um grande ataque ao ditador no dia do casamento.
10: I shall be queen in Baghdad.
0: Um verdadeiro clássico, Ali Baba e os 40 Ladrões, continuará a ser contado e recontado por gerações vindouras, mantendo viva a magia dos contos de fadas e a imaginação daqueles que se perdem em sua narrativa encantadora.
2: You are welcome, Ali Baba.
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0: Liga-te ao grupo Comunidade do Facebook. Depois escolhe e partilha as tuas músicas preferidas dos anos 70, 80 e 90. A seguir ouvem All About Love. A voz é de Andrew Donalds. Um post do António Pinto de Lisboa no nosso grupo. Ela vai tocar já a seguir. Obrigado, António. Bom fim de semana.
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0: All Out of Love é uma canção da dupla britânica Air Supply de 1980. Em 1999, Andrew Donalds gravou uma cover deste tema que fez sucesso na Europa de língua alemã, chegando ao número 3 na Áustria, Alemanha e Suíça. Faz parte do álbum Snowing Under My Skin e também aparece na coletânea Chart It's Six de 1999.

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1: Agora, um supergrupo USA for Africa. Um post no Grupo Clube 80 do Facebook do João Fuzeta, que nos lembrou que esta música já tem 40 anos. We Are the World foi criada por uma causa nobre, ajudar as vítimas da fome em África. E tal como escreveu João, seria bom erradicar este flagelo mundial. Um grande abraço, amigo, e também para todos os que me acompanham em Setúbal. Bom fim de semana. O Clube 80 volta de hoje 8 dias.

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8: 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São 20 horas.
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10: Bem-vindos, estas são as notícias na Antena Livre. A Aldeia de Melo, no Conselho de Gouveia, recebe até à próxima segunda-feira a 5ª edição do Festival Literário Em Nome da Terra, dedicado à ligação entre a literatura, a cultura e o território que inspirou Virgílio Ferreira. O festival reúne mais de 50 convidados nacionais e internacionais e apresenta uma programação que cruza literatura, música, fotografia, ilustração, poesia e performance. A edição deste ano dá especial destaque à obra Na Tua Face, um dos últimos romances do escritor. Entre os nomes presentes estão Bruno Nogueira, Filipe Melo, Tio Linda Gerção, Afonso Cruz, Ana Markel e Rodrigo Leão. O programa inclui conversas, concertos, apresentações de livros, exposições, oficinas e entrega do Prémio Literário de Virgílio Ferreira. Promovido pelo município de Gouveia, o festival decorre na terra natal do escritor e tem entrada livre na generalidade das atividades. Os municípios de Ceia e Oliveira do Hospital, também Tábua e Penalva do Castelo, assinaram protocolos com a Agência Portuguesa do Ambiente para a recuperação e valorização de recursos hídricos. Os acordos foram assinados durante as comemorações do Dia Nacional da Água, realizadas em Ceia. No caso de Ceia e Oliveira do Hospital, está prevista a recuperação de cerca de 20 km do Rio Cobral, incluindo limpeza e valorização das margens, o controle das espécies invasoras e a recuperação da vegetação autóctona, com o objetivo de melhorar a qualidade da água e preservar a biodiversidade. A Ministra do Ambiente e Energia, Maria de Graça Carvalho, destacou a água como uma das principais prioridades do Governo e salientou a importância destes investimentos para a proteção dos recursos hídricos. As comemorações incluíram ainda a inauguração de uma exposição sobre a história dos recursos hídricos no CIS e a apresentação da nova estação de tratamentos de água portátil, desenvolvida pela Águas Públicas da Serra da Estrela. Canas de Senhorim, no Conselho de Nelas, recebe este fim de semana a 34ª edição da Feira Medieval. Durante este fim de semana, o Centro Histórico da Vila transforma-se num cenário medieval com recriações históricas, folclaria, torneios a cavalo, espetáculos de fogo, música, dança, animação de rua, gastronomia e um mercado de produtos regionais e artesanato. Criada em 1993, a Feira Medieval procura preservar e valorizar a história e as tradições de Canas de Senhorim, envolvendo a comunidade e diversas associações locais. A Feira Agrícola Transfronteiriça regressa este fim de semana à Figueira de Castelo Rodrigo, com o objetivo de valorizar o setor agropecuário e reforçar as ligações entre os dois lados da fronteira. A terceira edição conta com exposições de gado e máquinas agrícolas, demonstrações de agrodrones, também workshops, produtos regionais e animação musical. O programa inclui ainda passeios a cavalo, exibições equestres, show cookings e atividades dedicadas aos saberes tradicionais, destacando também o papel das mulheres na agricultura. A feira termina esta próxima segunda-feira com o tradicional desfile de tratores, folclore e um baile de encerramento.
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1: Depois das 10 seguidas, a música continua. Esta foi a tua sequência. 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Não percas a qualquer momento mais uma desta. A tua rádio não para. 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
7: 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Boa noite. São 21 horas.
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7: 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Boa noite. São 22 horas.
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5: 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Boa noite. São 23 horas.
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2: Oba, oba, oba, amiguinhos. É isso mesmo. Boas, bem-vindos. Que maravi. Eu sou o Carlos Didier e isto é, como sempre, o Puro Extenso. Toda a música que conheces, de uma forma diferente. Ora bem, programa 39, semana 39, e hoje é um episódio especial. Os próximos 51 minutos vão todos em mistura contínua, assim tipo on the mix, estilo DJ set, sempre com grandes sucessos dos anos 80, nunca, mas mesmo porque nunca, nas versões que já conheces. Arrancamos com os Tears for Fears, vem aí,

Os Tears for Fears, que ainda irão regressar lá mais para a frente com esta Head Over Heels, foi a primeira. Já sabes que nos podes encontrar na internet em nootrolado.fm.webnode.pt, separador por extenso. Também nos podes encontrar no nosso canal no YouTube, youtube.com/rmxpt, com as nossas remixes exclusivas, feitas mesmo pela malta cada casa. Ok, agora sim vamos entrar em modo non-stop, quase até ao final, em modo DJ set. Prepara-te para uma mistura non-stop com Tears for Fears, como eu já referi, que irão regressar Taxi Midnight Runners, Freeder, Dan Hartman e tantas outras coisas boas. Para já, são mesmo os Squeeze com este Attempted. Agora sim, durante os próximos 50 minutos aproximadamente, vamos

É assim, em tempo de despedidas, então, nesta edição de Puro Extenso, hoje em modo DJ Step Non-Stop, passámos pelos Tia Sofia, pelos Squeeze, pelos Dexy Midnight Runners, por Frida, por Robert Palmer, por Swing Out Sister, Dan Hartman, Level 42, os Animotion, os ABC, a Belinda Carlisle. Ainda vamos ter tempo para os Burwin e para os Buggles. Bom, apenas dizer-te que não te esqueças que estamos no site no outrodofm.webnode.pt, separador Puro Extenso, também em youtube.com/rmxpt para encontrar as nossas remixes exclusivas. Vamos fechar então a emissão do Puro Extenso, que fecha em grande com estas três que se seguem. Portanto, serão Buggles a finalizar, mesmo depois os Burwin, para começar este Zhuang Xung com Everybody Have Fun Tonight. É mesmo essa a ideia. Lembra-te e nunca te esqueças disto: a vida é demasiado curta para versões pequenas, ou se preferiste, demasiado pequena para versões curtas. Eu sou o Carlos Gedi, despeço-me, tchau, tchau.

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